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levante as suas mãos, Senhor. 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E você precisa declarar sobre os céus do Rio de Janeiro. 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
2: Olá, queridos ouvintes, amados irmãos, participantes aqui da programação Visita ao Seu Lar. Nós estamos aqui para liberar uma palavra de vitória ao teu coração. 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
4: Eu e minha esposa tínhamos 11 anos de casado, dificuldade para ser pais, e nós colocamos no nosso projeto de vida que nós queríamos ser pais de 2 bebês. E assim como nós pedimos, aconteceu. Mas algumas coisas acontecem na vida da gente que é para nos aproximar ainda mais de Deus. A minha filha Ayla, com 18 semanas de gestação, ela foi diagnosticada com hidrocefalia severa, que é o acúmulo de água no cérebro. E aí os médicos aqui de Valadares pegaram e falaram: olha, aqui a gente não tem um recurso que vocês precisam. Existem alguns procedimentos que podem ser feitos até intraútero. Te aconselho a procurar Belo Horizonte ou São Paulo. E assim nós fizemos. Minha família é de São Paulo. Nós fomos para São Paulo. Lá procuramos os melhores especialistas em medicina fetal, em neurocirurgia pediátrica. E para não ficar no diagnóstico só de um, fomos em 3 especialistas diferentes. E a partir de então, todos os meses nós estávamos indo a São Paulo fazendo acompanhamento da gestação da Gislaine. E para piorar um pouco aquela situação, com mais ou menos 6 meses, eles falaram que, além da hidrocefalia, ela tinha um outro problema, que era romboencefalosinapse, a atrofia do cerebelo. Então, isso influenciaria na coordenação motora dela, na forma dela caminhar, etc. E durante esses meses, teve um mês, uma semana antes até da gente ir para São Paulo para uma nova consulta, uma palavra aqui do pastor falava sobre o poder de agradecer. Porque nós, seres humanos, somos muito falhos, nós pedimos demais. Desde que você é pequeno, você já pede a caixa de bombom para o seu pai, você pede demais. E aí, nessa palavra que falou muito forte com a gente, falou do poder de agradecer. Então, a partir dali, a gente começou a enfrentar essa situação com outros olhos. Nós começamos a agradecer a Deus. Eu agradeci a Deus porque eu tinha pedido esses cílios, ele me deu dois, como eu queria. Mandou um menino e uma menina, que é para ter as duas experiências. Deus nos ouviu em todos os sentidos. Então, eu agradeci a Deus por ter condições de proporcionar o melhor tratamento para a minha filha em São Paulo, porque isso, dependendo da família que acontece, não tem condições de proporcionar isso. E a todo momento a gente agradecendo. E, nesse momento de agradecer, eu sempre já agradecia a Deus pelo milagre que eu ainda não tinha. Eu falava, meus filhos vão ser consagrados no altar, eles farão a diferença na geração deles, e eu já agradeço por esse milagre que eu vou receber. E a partir daí a gente passou isso para a nossa família também, porque não adianta, um pede, outro agradece, então a gente passou isso para os nossos pais, pedindo para toda a intercessão ser feita em cima do agradecimento. E a Gislaine teve que ir, vocês devem ter percebido a ausência dela, com 30 semanas ela já foi para São Paulo, chegamos até a negociar a cirurgia, que ia me custar R$30 mil, porque o convênio queria indicar um médico e eu queria o melhor. E ia me custar R$30 mil, tudo negociado, tudo certo. Eles nasceram no dia 17 de outubro. Um dia antes, nós ainda fizemos alguns exames, e nesse exame falava que o Yuri viria ali com algo em torno de 2,450 e ela com 3,300. Essa diferença de quase 900 gramas era por causa do perímetro cefálico dela. Então, assim como todos os 18 exames anteriores, esse último também falava que a minha filha teria uma cabeça com um perímetro de 51. E assim, é um perímetro cefálico relativamente grande para um recém-nascido. Isso um dia antes, 24 horas antes do parto. E no momento do parto, tive a oportunidade de assistir. Pegamos primeiro o Yuri, depois veio a Ayla. Ali já foi um choque para mim, que ela nasceu assim, com a cabeça perfeita. Ela nasceu perfeita. A neurologista fez todos os exames, fez um ultrassom na cabeça, fez um eletrocefalograma, fez uma, como é que chama aquele exame? Tomografia, e pegou e veio conversar comigo. Essa não era a médica que estava acompanhando, era a médica do hospital. Ela pegou, veio falar comigo e falou, pai, fizemos a avaliação neurológica na Ayla e ela não tem hidrocefalia. Como assim, doutora, não tem hidrocefalia? Não tem hidrocefalia, pai. Não vai ser necessário nenhuma cirurgia.
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6: Paz, ela é eterna. É tanto que toda palavra que fala assim, farei uma aliança perpétua. Ele nunca vai finalizar. Já viu alguém que comete um erro? Tem países aí que tem a pena de prisão perpétua. Pessoa vai presa e nunca mais sai da cadeia. Perpétuo quer dizer eternamente. E a aliança que Deus faz conosco é perpétua, eterna, nunca acaba. Ela começa aqui e continua. Ele fala assim, começa aqui e termina lá no céu. Não, ela começa aqui e continua na eternidade. Nunca tem fim. É igual o nosso Deus não tem princípio e não tem fim. Ele é da eternidade à eternidade. Nele não há sombra de variações e ele também não muda. Esse é o nosso Deus. Deus que faz aliança. Gênesis 15, 18. Diz assim a palavra do Senhor. Naquele mesmo dia fez o Senhor um pacto, ou seja, uma aliança com Abrão, dizendo, a tua descendência tenho dado a essa terra, desde o rio do Egito até o grande rio Eufrates. Era uma de terra muito grande, extensa. Quando a pessoa olha assim, com os olhos nus, ele não consegue alcançar a divisa. de tão extenso que é. É como diz aqui no Brasil, né, do Iapoca ao Chuí, né, toma as duas extremidades da terra. Então Deus está prometendo ali para Abraão: vou estender a bênção para a sua vida, a aliança vai estender, e tenho dado essa terra desde o rio do Egito até o rio Eufrates. Então é muita bênção, é muita terra que estava sendo dada para Abraão por causa de uma aliança. Capítulo 17, versículo 7: estabelecerei a minha aliança contigo e com a tua descendência depois de ti, e em suas gerações, com pacto perpétuo, para te ser por Deus, a ti e a tua descendência depois de ti. Ou seja, toda a descendência de Abraão sempre estava firmada na aliança com Deus. Ele falou assim, ó, na sua descendência perpétua. Então foi na vida de Abraão, de Isaac, de Jacó, de José, de Efraim, de Manassés, e veio tombando para o nosso lado aqui até chegar hoje. Então a descendência de Abraão nos alcançou, nós somos descendência de Abraão. Por isso nós fomos alcançados pela aliança do Senhor. Então que nós possamos entender isso aqui. E essa aliança nunca vai acabar, vai vir os nossos filhos, netos, bisnetos, tataranetos, e vai por aí, e vai até a eternidade. Começou na eternidade e vai até a eternidade. É um círculo que não tem fim, é infinito, como é a aliança. Então a aliança do Senhor, ela é eterna. Irmãos, existe uma diferença absurda entre contrato e aliança. Contrato é: se você fizer, eu faço; se quebrar, eu cancelo. Então depende do outro, né, de resultado. É aliança: se você fizer, eu faço. Então eu sempre vou esperar por alguém. Deus não espera, Deus ele faz a parte dele. Agora cabe a mim também fazer a minha para poder dar continuidade no projeto. É baseado no desempenho, né, quando a aliança ela é humana. Aliança no hebraico é berit, significa cortar até sangrar. É um pacto de sangue. Na antiguidade, para fazer aliança, cortava animais ao meio, e as duas partes passavam no meio do sangue, dizendo: que aconteça comigo o que aconteceu com esses animais se eu quebrar essa aliança. É vida ou morte. O nosso Deus não faz contrato com você, ele faz aliança. Porque contrato vence, né? Você faz contrato de um ano, dois anos, quando você vai alugar uma casa ou um imóvel qualquer aí para um comércio, você faz um contrato. Mesmo que você faça um contrato duradouro para 5, 10 anos, quando chegar o final daqueles 10 anos, o contrato vence. Ou você tem que renovar, ou você tem que sair, desocupar o imóvel. Isso é contrato. Aliança não. Aliança ela é eterna. Então que nós possamos estar ligados com o Senhor. O nosso Deus ele não faz contrato. Porque Deus fez aliança com Abraão quando ele estava dormindo. Porque aliança não depende da sua força, depende da fidelidade de Deus. Abraão estava dormindo e Deus fez aliança com ele. Sabe por que a palavra menciona isso aqui? Porque aliança para eu fazer com Deus não depende da minha força, não depende da minha sabedoria, não depende do meu intelecto, depende de Deus apontar para mim e falar assim: eu vou fazer uma aliança com você. Mesmo na minha fraqueza, mesmo na minha limitação, Deus nos chama para ser aliançados com Ele, porque Ele é quem cuida de nós, né? Deus cuida de cada um de nós. Deus faz aliança quando ninguém mais faz. Talvez você espera alguém fazer uma aliança com você para te abençoar, e a pessoa vai te empurrando com a barriga, vai te enrolando, e nunca faz a aliança que ele prometeu. Olha que interessante. Deus, ele pega a pessoa que está lá no monturo. A Bíblia diz assim que ele tira o necessitado do monturo e coloca para sentar entre os príncipes. Aquela pessoa que estava no monturo tem algo para oferecer para Deus? Nada. Somente um coração quebrantado. Quando eu tenho um coração quebrantado, Deus, ele não me rejeita. Ele me pega, me enche de poder, me enche do teu espírito, da tua virtude, coloca eu para cima, para eu ser vitorioso, para você ser vitoriosa em nome de Jesus. Talvez você entrou por aquelas portas ali pensando em desistir, mas pastor, negócio pro meu lado não tá bonito não. Coisa tá estreito, tô no estreito. Tem muita gente que fala essa palavra, tô no estreito. Mas é no estreito que você chega lá. A Bíblia diz que o caminho do céu, ele é estreito. É estreito é o caminho que conduz à salvação. Talvez Deus estreitou, porque ele tem salvação para a tua vida, tem salvação para a tua casa, tem salvação para a tua família. Ele está trabalhando hoje em teu favor. Sabe por quê? Porque ele trabalha para aqueles que nele esperam e confiam. Você confia no Senhor, senão você não estava dando crédito à palavra de Deus que é pregada nesse altar. Então, quando você espera no Senhor, você confia nele, a palavra de Deus declara que ele trabalha por você. E se Deus trabalha por você, algo vai acontecer, porque a Bíblia declara que agindo Deus, ninguém impedirá. E se Deus é por nós, quem será contra nós? Ninguém. Deus vai agir e vai liberar resultado para a tua vida, amém? Glória a Deus. Na aliança, Deus passa sozinho. Ele passa sozinho porque ele aguenta, ele é forjado, ele é o próprio forjador do fogo. Quando Deus, em Gênesis 15, 17, eis que um forno de fumaça e uma tocha de fogo passaram por entre aquelas metades do sacrifício do animal que era feita a aliança, e Deus passou como uma tocha de fogo. Talvez eu, você, não aguentaria o fogo, seríamos queimados, mas Deus passou para poder selar a aliança que ele fez conosco, amém? Na cultura da época dos dois, tinham que passar no meio dos animais, mas aqui Abraão estava em profundo sono, precisava de Abraão passar. Por isso que tem sacrifício que alguém faz, como aqueles profetas de Baal faziam lá para invocar o Baal, retalhavam o corpo, né? Fazendo sacrifício. Aquilo ali não leva nada, ninguém a nada. O sacrifício que nós precisamos é obedecer a palavra de Deus, porque o sacrifício ele já foi oferecido na cruz do Calvário. A aliança de sangue já foi feita. Então, quando eu aceito ele como Senhor da minha vida, ali a aliança está firmada e ela não quebra, amém? Glória a Deus. O que isso significa? Que a aliança não depende de você. Se dependesse de você, já tinha quebrado. Mas como só Deus passou, ele estava dizendo: eu mesmo vou garantir essa aliança. Se ela for quebrada, que o castigo caia sobre mim. Olha aqui a responsabilidade. Deus chamando a responsabilidade para ele. Se eu fiz, eu comprometo a cumprir, e se der errado, quem paga é eu. Talvez tem pessoas que fazem uma aliança com a gente, quando o negócio aperta, ele pula fora, faz eu, mudei de ideia. Fulano, mas você não prometeu que ia comigo até o fim? Não, mas eu estou vendo outras coisas aí, mudei de ideia, não vai dar para mim continuar não. Vai dar para mim cumprir a minha palavra, não. Tem muita gente quebrando alianças por causa de algo que acontece. Deus não. Aí, como o gênero humano sempre peca, né, houve quebra de aliança da parte da humanidade, e para pagar nós não tínhamos condições, Deus chamou a responsabilidade para ele aqui, ó. Caiu 2000 anos depois na cruz. Jesus foi rasgado no meio como aqueles animais para que a aliança com você nunca fosse quebrada. O sangue que garante a sua aliança hoje não é de animal, é do Filho de Deus. Ele deu o seu próprio Filho para nos garantir essa aliança. Amém? Os três sinais de quem tem aliança com Deus. Deus muda o seu nome. Ele te dá uma nova identidade. Você sabia disso? Bem interessante aqui. O Abraão não chamava Abraão, ele chamava Abrão. E o que significa Abrão? Pai exaltado. Abrão era exaltado. Mas Deus tinha uma nova identidade para ele. Falou assim: a partir de agora, você será conhecido como Abraão. Abraão antes e Abraão a partir daqui, porque você vai ser pai de multidão. Você vai deixar de ser pai exaltado, mas um pai de uma só pessoa, e vai ser pai de multidão. E tanto que nós somos descendência de Abraão.
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2: Ó grande Deus e poderoso Pai, eu apresento a vida de cada um dos teus filhos que estão nos ouvindo aqui através da Rádio 104,9 FM. Meu Deus, abençoe a vida de cada um. Libera, meu Deus, tudo que está travado no mundo espiritual. Repreenda tudo aquilo que não presta e não provém do Senhor. Abre as comportas do céu sobre a vida deste que crê. Meu Deus, dá condições favoráveis para que eles possam prosseguir na jornada, para que possam receber os benefícios do céu sobre a vida deles. Meu Deus, eu oro neste momento com a certeza e a convicção de que o Senhor ouviu esta oração e já liberou resposta dos céus. Eu te agradeço em nome de Jesus. Amém e graças a Deus.
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0: comigo agora. Vamos lá.
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Cadê os piscas-piscas do céu aí? Cadê o pisca-pisca? Através da sua vida, Deus vai mudar uma multidão. Deus permitiu que você passasse tudo para que o seu testemunho ganhasse milhares de vidas. Pisca-pisca. Anda pela luz. Anda pelas ruas radiando o Espírito Santo. Dá a mão para a pessoa que está do seu lado. E levanta a mão dela para você. Através de

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2: Meia-noite e quatro.
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1: Meia-noite e 22.
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0: comigo agora. Vamos lá.
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0: meia-noite e 42.
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0: 1 e 1. 104 FM.

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2: 104 FM 1:41.
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0: 12:21.
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1: 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Alguém pode levantar as mãos? Alguém pode levantar as mãos?

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1: Não se assuste se Deus mudar o seu ciclo de amizades. Deus ouviu conversas que você não ouviu.

conversas que você não ouviu. Deus viu pessoas te abraçando e te apunhalando pelas costas. É por isso que Ele está mexendo em algumas coisas. É por isso que Ele está mudando as coisas de lugar. Levanta a sua mão e diga: Senhor, eu confio. Porque o Senhor

0: Ele sabe de tudo. Ele sabe. Deus sabe de tudo. Deus sabe a porta que abre e a porta que fecha.
1: Glorifica o nome dele, porque ele sabe de tudo.

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2: 3 e 2.
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0: 3:20. 104 FM.

ter que declarar. Atos 2, levante a mão. E cumprindo-se o dia de Pentecostes, estavam todos reunidos no mesmo lugar. E de repente, ouviu-se um som como de um vento veemente e impetuoso, e encheu a casa onde estavam assentados. E foram vistas por eles línguas repartidas como que de fogo.

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Ezequiel profetizou sobre aquele vale de ossos secos, e aqueles ossos reviveram. Eu quero profetizar na sua vida: tudo que estava morto

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1: 4:22.
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0: fica!
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4: 5 e 1.
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2: 5 e 18.
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0: ser lindo, vai ser lindo. Eu sei disso, eu tenho certeza. Meu Deus.
1: Deus faz escravo ser governador. Deus faz pastor

vitória. Deus abençoe.

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1: 104 FM 5h44.
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0: 6 e 2.
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2: 6:19.
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1: 6h40.
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0: 7 horas.
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3: Olá, Deus abençoe a sua vida poderosamente. Estou aqui com a missão de convidar para você receber proteção divina sobre a tua vida, sobre a tua casa e sobre a tua família. O mês de outubro começou, é a primeira sexta-feira do mês. Nós estamos no segundo dia de outubro, já com uma expectativa muito grande de que grandes coisas o Senhor vai realizar neste mês chamado outubro. Talvez você está sendo vítima de ataques malignos. O inimigo, ele não se alegra com a sua bênção, mas ele vai fazer de tudo para te fazer desistir na sua caminhada. Você não pode tirar os seus olhos do foco. Seu foco é Jesus. 9 horas da manhã, 3 horas da tarde, 7:30 da noite, poderosa campanha, proteção do Salmo 91. O inimigo pode até lançar flechas contra a tua vida, mas não vai te alcançar, porque você está debaixo da sombra do Onipotente. Você pode descansar em paz, porque o Senhor, ele cuida de ti. Ele trabalha para aqueles que nele esperam e confiam. Avenida Brasil 3897, no coração de Valadares. Você não gasta mais do que 15 minutos para sair da tua casa e chegar até o grande lugar dos milagres. Venha, participe, segue aí a programação.
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14: O salário aumentou 2,5 vezes, ganhei um apartamento novo, tive 8 mil reais de perdão de dívida.
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3: O Senhor enviou um anjo para lutar contra o exército de Senaqueribe, e naquela noite ele matou 185 mil soldados, um anjo só. Imagina, agora você, que a palavra de Deus declara que o anjo do Senhor acampa ao redor daqueles que o temem e os guarda, fique tranquilo, tem um anjo de Deus acampando.

igreja no campo de batalha. Eu quero falar agora sobre Gideão. Gideão tinha dois nomes, por quê? Ele tinha dois chamados. Um chamado para salvar Israel e o outro chamado para quebrar Baal. Para quebrar o altar de Baal que foi levantado em Israel. Nós lemos aqui quando Gideão, ele é chamado por Deus. Vamos ler lá no livro de Juízes 6:32. Naquele dia que ele foi chamado, ele destruiu o que Deus mandou. Por isso, naquele dia lhe chamaram Jerubaal, dizendo: Baal contenda contra ele, pois derrubou o seu altar. Deus chama Gideão e fala assim: Gideão, você ofereceu para mim um cabrito, não é verdade? Aqui debaixo do cavalo. Sim. Quem é que te salvou, Gideão? Ele falou: foi o Senhor. Quem é que te dá direção, Gideão? É o Senhor. Quem protege a sua família, Gideão? É o Senhor. Você me deu um cabrito, eu recebi esse cabrito seu. Mas vamos lá na sua casa que eu quero te mostrar algo que está acontecendo ali. E quando chega na casa de Gideão, no quintal da casa, tem ali um altar levantado e tinha bois para ser sacrificado naquele altar. E Deus fala assim: por que eu que fiz tudo por você, você me dá um cabrito? E Baal agora tem o privilégio de receber um boi como holocausto. Você vai fazer o seguinte: você vai quebrar este altar, você vai queimar este poste ídolo que está aí e vai oferecer um boi para que o altar de Baal seja quebrado na casa de teu pai. Porque ninguém pode servir a dois senhores. Se agrada a um e aborrece a outro. E a palavra do Senhor ainda vai mais adiante, que Deus não divide a sua glória com ninguém. Eu tenho que servir a Deus e unicamente a Deus, que é o Deus verdadeiro de Israel, Criador dos céus e da terra e de tudo que existe.

pagãos da minha vida, seja o medo, seja o vício, seja qualquer coisa que não agrada a Deus, eu tenho que arrancar da minha vida. Eu tenho que limpar o meu coração. Eu tenho que estar com o coração quebrantado e com o espírito contrito a Deus para não ser rejeitado. Quem era Jerubaal? Era Gideão. Jerubaal quer dizer assim, que Baal contenda com ele. Por que que ele está falando essa palavra? Quando Gideão obedeceu à voz de Deus, foi lá e quebrou o altar de Baal, ele fez isso à noite, escondido, temendo o povo que estava seguindo Baal. E se eu quebrei esse altar, eles vão me pegar, vão me matar. E de certo, quando foi no outro dia de manhã, quando aquele povo idólatra tinha percebido que Baal já não estava mais de pé, eles foram até a casa de Joás, pai de Gideão, dizendo: Gideão derrubou o altar de Baal, mande ele cá para fora para que nós o matemos. E Joás falou assim: uai, se ele derrubou Baal, que Baal contenda com eles? Vocês não estão defendendo Baal, dizendo que Baal é Deus? Então o Deus que vocês estão falando, ele tem que ser suficiente para se defender, que ele mesmo se defenda. E ali eles liberaram Gideão e viram que Baal, que ele servia, não podia responder nada. A palavra de Deus diz que Baal, ele tem olhos, mas não vê, tem ouvidos, mas não ouve, tem mãos, mas não apalpam, tem pés, mas não pode andar, tem cabeça, mas não pode pensar. Mas aquele que é o Deus Todo-Poderoso de Israel, que é o nosso Pai, ele é um Deus vivo. Jesus Cristo de Nazaré, ele morreu.

errado, não correram do jeito que você queria, do jeito que você pensou. Deus está dizendo: fique tranquilo, eu não perdi o controle de nada, eu ainda estou

0: quem recebe da glória. Aleluia. Deus muda o nome dele quando ele muda a missão. Deus tinha uma missão para Gideão. Qual que era a missão? Vencer os midianitas que estavam roubando a colheita de Israel. Os midianitas esperavam Israel plantar, cuidar da plantação, colher. Quando estava tudo guardadinho no celeiro a colheita, os midianitas vinham e roubavam. E os midianitas, irmãos, não era gente estranha, não era da descendência de Abraão, viu? Midian era descendente de Abraão com Quetura. Depois que Sara morreu, Abraão casou com Quetura e teve ali a descendência, a linhagem de Midian, dos filhos de Quetura. E agora ele está atacando Israel, que era do povo de Abraão também, a descendência de Isaac. Talvez você pense assim, mas da família e atacando, às vezes nós sofremos ataques da própria família. E Gideão foi levantado e incumbido de neutralizar a ação dos midianitas, para cumprir uma missão. Aí Deus muda o nome dele, se chama Gideão. Está me buscando, está malhando trigo, está fazendo tudo certinho. Mas tem algo na casa da sua família, do seu pai, que está errado. Então, altar para Baal lá. Então, não adianta eu vir para a igreja e servir a Deus aqui, mas quando eu saio da porta para fora, eu vou servir ao mundo. Eu vou servir a outros deuses. Talvez através de um vício, de uma atitude, de comportamento que eu tinha no passado. E agora que eu aceitei a Jesus, eu tenho que nascer de novo. Eu fico com o pé lá atrás. Assim, aí eu vou aqui na igreja, mas eu posso continuar cometendo os meus deslizes aqui. E o diabo até usa a boca de alguém para dizer para você assim: ah, isso não tem problema não. Você está indo na igreja toda semana, você está participando das campanhas lá, né, das correntes. Tem problema você fazer isso não, aqui de vez em quando, né? Não tem nada a ver. Esse nada a ver vai levar muita gente para o inferno. A Bíblia diz que eu não posso coxear entre dois pensamentos. Eu tenho que estar focado na eternidade que o Senhor preparou para mim. Então, qual que é a palavra que Deus está me falando aqui nesta tarde, para eu limpar meu coração, para eu abrir mão das atitudes do passado, para reparar o altar, para que haja resposta? Elias colocou tudo no altar ali, restaurou, e agora Gideão está limpando. O meu altar para Deus, que é o meu coração, tem que estar restaurado e tem que estar limpo para me oferecer o melhor para Deus. Deus não divide a sua glória. Ou é sim, sim, não, não. O que passar disso é procedência do maligno. Eu tenho que estar focado é no alvo, que é Jesus. Este é o altar que foi levantado na cruz do Calvário. Ali estava o altar da morte preparado para nós, que a palavra do Senhor declara que o salário do pecado é a morte, mas o dom gratuito de Deus é a vida eterna. Então o altar da morte estava levantado. Jesus foi lá, destruiu o altar da morte quando ele morreu, foi sepultado. Quando ele ressuscitou, ele levantou o altar da vida para mim, para você que está aqui, para receber resposta de Deus. Você pode aplaudir e glorificar o nome do Senhor. Comunhão com Deus te dá um nome novo. Quem destrói altar pagão ganha autoridade. É quando eu destruo tudo aquilo que não agrada a Deus, Deus me dá autoridade para me pregar a palavra, a alma ser resgatada, para o reino de Deus ser expandido na terra. Eu falo, eles dão crédito. Agora, quando eu tenho um altar pagão dentro de mim, eu falo a mesma coisa que nada, bater em lata vazia, só faz barulho. Mas quando eu tenho a autoridade de Deus, eu falo e o inferno tem que recuar, porque a palavra do Senhor diz que as portas do inferno não prevalecerão contra a igreja do Senhor. Primeiro altar que cai é o de casa. Juízes 6, 25 ao 27. Olha o que a palavra do Senhor declara. E aconteceu naquela mesma noite que o Senhor lhe disse: toma o boi que pertence ao teu pai, a saber, o segundo boi de 7 anos, e derruba o altar de Baal, que é de teu pai, e corta o bosque que está ao pé dele, e edifica o Senhor teu Deus um altar no cume deste lugar forte, no lugar conveniente, e toma o segundo boi, e oferecerás em holocausto com a lenha que cortares do bosque. Então Gideão tomou 10 homens dentre os seus servos, e fez como o Senhor lhe dissera. E sucedeu que, temendo ele a casa de seu pai e os homens daquela cidade, não fez de dia, mas fez de noite. Você lembra que eu falei que ele fez de noite, com medo do povo? Quando foi no outro dia, o povo olhou ali, não tinha mais altar para Baal. E o povo ficou endemoniado. Quando nós pregamos a palavra de Deus, que é a verdade, e destronamos Baal da vida das pessoas, que elas se convertem e vêm para a casa do Senhor, o que acontece? O inferno se levanta contra a nossa vida, que nós estamos invadindo o território dele. Só que Deus nos deu autoridade e o espírito de ousadia para esvaziar o inferno e povoar o céu. Aquele que tem a palavra de Deus arraigada no coração tem a autoridade do céu para tirar as almas da garra de Satanás e colocar para habitar na eternidade, amém? Então, quando eu busco a noite, de dia eu sou exaltado. Gideão foi exaltado aqui diante daquelas pessoas. Gideão chega, em vez dele ser morto pelas mãos daquele povo, ele recebe uma missão, e com 300 homens ele vence a guerra. Autoridade recebida de Deus. Quando Deus mandar você fazer algo, irmãos, se for da parte de Deus, pode fazer. Independente da afronta, independente do insulto, que alguém falar, você não vai fazer isso, você não pode falar isso, você fala porque é da parte de Deus. Se Deus mandou, Ele vai te assessorar até você chegar ao fim onde Ele permite que você chegue. Então, quando nós lemos Mateus 6,6, alinhamento com o céu, derrubando altares errados, que a palavra do Senhor fala. Mateus 6,6. Mas tu, quando orares, entra no teu aposento, tem uma tradução que fala no teu quarto, e fechando a tua porta, ora ao teu pai que está em secreto, e teu pai que vem em secreto te recompensará publicamente. O Gideão, ele fez tudo secreto, né? Foi lá de noite, quebrou o altar, quebrou o poste de ídolo, pôs em cima do altar, colocou fogo, matou o boi, queimou. Quando deu de manhã, estava tudo pronto. Quando você entra no teu quarto à noite orando a Deus, pedindo a Deus para te purificar, para não deixar você praticar as coisas que você praticar, para tirar da tua mente os pensamentos errôneos que o inimigo fica lançando todo dia como dardos inflamados na tua mente, você entra em secreto na presença do Pai. E aí Ele vê secreto.
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3: Senhor nosso Deus, nosso Pai, neste momento eu apresento cada vida em Tuas mãos, a todos os amados ouvintes da Rádio 104,9 FM, que estão acompanhando essa programação, à espera de um milagre, precisando de uma resposta. O Senhor, que é o Deus provedor, que conhece as nossas mentes, nossos corações, meu Deus, libera o que precisa este Teu Filho, nesta data, no dia de hoje, para que ele seja fortalecido, para que seja renovado, restaurado e continue a sua jornada para cumprir a missão que lhe foi proposta. alcança cada membro desta família, cada pessoa, meu Deus, seja atendido pelo Senhor. Que a mão do Senhor esteja guiando, protegendo, livrando de todo mal. Levanta esse que está caído, coloque-o de pé. A esse que está de pé, sustente para que não caia. E assim, meu Deus, faça a tua obra em nome de Jesus.
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7: 7:22.
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1: Bom dia, bom dia, bom dia, bom dia, minha gente. Olha a gente chegando aqui pela 104.9, a rádio do povo de Deus. Eu sou o Tony de Oliveira. Parou o horário político a partir de hoje, né? Se tiver segundo turno, volta, né? Muito bem, 7h33. Estamos chegando, graças a Deus. Bom dia, Valadares. Bom dia, Brasil. Caiu uma chuvinha maravilhosa hoje, 2/10/2026. 2/10/2026. Juntinhos, a partir de agora até o meio-dia. Bom, hoje sexta-feira, dia do debate, então nós temos o seguinte: até às 9 o café com louvor, até às 11 o bom dia alegria, depois o debate. Pico da Ibituruna, alto da montanha, tá fresquinho, refrescou aí, né, Carlinhos? Trabalhando com a gente lá no Pico da Ibituruna, técnico de torres e também de transmissores, o Carlinhos. OPEC, operações comerciais, trabalhando a Tayane e a Cristiane, produzindo o programa. João Vitor Rolando.

bom dia, graças a Deus, a gente tá chegando aí, sexta-feira. Bom dia, 7h34, 2 do 10 de 2026, é dia 2, hein? Segundo dia do mês 10, estação primavera, chegou a chuvinha, né? Ontem foi um dos dias mais quentes que Valadares registrou. Que calor foi esse, hein, meu amigo João Vitor? Aí à noite, de madrugada, caiu uma chuvinha. E que beleza, amanheceu chovendo. 7h35. Hoje é dia do seu aniversário, é, tem gente fazendo aniversário aí hoje, parabéns, 2 de outubro de 2026, feliz, feliz aniversário! Muito bem, muito bem, muito bem, é o nosso café. Fé com louvor. Deixa eu ver como é que tá o tempo aí, meu amigo João Vitor rolando. 25 graus agora, né? Pois é, não tá assim fazendo frio, não. Tá quente já, né? Mas choveu, tá caindo aquela chuvinha fininha. 10% a previsão de continuar chovendo hoje. Umidade relativa do ar, 75%. Ventos a 6 km por hora. Predominantemente nublado. 104, 24 horas no ar. Bom dia, bom dia, bom dia. As principais informações, os destaques a partir de agora. Até as 9, café com louvor. Até 11, bom dia, alegria. 11 da manhã, debate. O que nós vamos falar hoje entre os principais assuntos? Prefeitura prevê liberação total do trânsito no viaduto do Filadélfia. Até segunda-feira, prefeitura aqui de Valadares, hein? Daqui a pouquinho nós vamos falar sobre esse assunto. Empresas de serviços começam a informar IBS e CBS na NFS e a partir desse primeiro começou essa informação. Essa informação começou ontem, dia primeiro, então. Tem um outro assunto que eu quero falar também sobre a lei seca. Eleições 2026, onde há restrição à venda e ao consumo de bebidas alcoólicas. Vamos falar sobre esse assunto daqui a pouquinho. 7h37, o Senai e o FINEP destinam 47,5 milhões a projetos de transformação digital. Bom dia, dona de casa, acordando para mais um dia, né, minha amiga? Graças a Deus, eita, que maravilha, hein? Pois é, pois é, pois é. Nós estamos aqui com alerta de perigo, prevendo chuva forte, ventos de até 100 km e granizo.

leste de Minas Gerais. É, rapaz, pois é. Ontem fez um calor misericórdia. Quando eu saí aqui da rádio, estava marcando 35 graus. Hã? 35 graus. Rapaz, não é mole não. Aí teve um amigo meu, disse, Tony, eu fui no centro aí e estava marcando 39 graus. Tony. Ontem foi duro, hein? 7 horas e 38 minutos. Data Folha em Minas. Cleitinho, 40%. Patrus, 16, Calil 11, Roscoe 4, Simões 4, Gabriel 2. Eleições 2026 para o governo de Minas Gerais, pesquisa do Datafolha. Bom, daqui a pouquinho nós vamos falar sobre esse assunto, entre muitos outros assuntos. Agora, o que me chamou a atenção ontem foi o cancelamento do debate pela Rede Globo de televisão, rapaz. Eu ontem estava assistindo outro canal lá e depois só... Deixa eu virar para a Globo aqui, que eu quero assistir o Jornal Nacional e quero assistir o debate. Aí daqui a pouquinho foi anunciado que o debate na Globo foi cancelado. Rapaz, Datafolha, segundo turno, como é que está a disputa entre Lula e Flávio nos grupos sociais? Empatados, Lula e Flávio apostam em atos no Sudeste. Os candidatos estão lamentando esse debate aí da Globo cancelado. E o país confirmou 547 casos da doença rara que matou Lito. Lito Souza falou com o filho sobre o ciclo da vida. Esse influenciador que faleceu ontem, né? Daqui a pouquinho nós vamos falar sobre isso. Gente, tem muitos assuntos hoje no programa que eu estou vendo aqui, né? Vamos desbolsando aqui para a gente ver o que nós vamos falar hoje. 7 horas e 39 minutos. Meu amigo João Vitor Rolando, que hoje também nós temos o debate. 7h39. 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O que é ter um livre arbítrio? Tony, o que é isso, hein? Livre arbítrio. Querido, querida, é a capacidade que o ser humano tem de tomar decisões e de fazer escolhas por vontade própria, sem controle ou determinação absoluta do destino. Isso chama-se livre-arbítrio. Filosofia é o poder de agir por conta própria, contrapondo-se ao determinismo, que defende que todos os eventos e ações são causados por acontecimentos anteriores. Bom, na religião e teologia, refere-se à liberdade dada aos humanos para escolherem entre o bem e o mal, obedecerem ou não a preceitos divinos, tornando-se moralmente responsáveis por seus atos. Então nós vamos falar sobre isso. O que é ter livre-arbítrio, hein? Falar sobre isso hoje, hein? Deus nos deu o livre-arbítrio. Você sabia? Então eu tenho escolha, eu posso escolher? Pode, você pode escolher. Deus te deu aí o livre-arbítrio. Que você escolha o bem, que você escolha o melhor, para que você seja feliz na sua vida e na eternidade. Tá bom, querido? O que é o livre-arbítrio? É isso que nós vamos falar na enquete de hoje, em nome da Engelmig. Senhor Jesus Cristo Santo, querido e amado Deus, nesta manhã de sexta-feira, dia 2 de outubro, uma manhã chuvosa, nós entramos na tua presença em espírito de oração, primeiro para te agradecer e depois, ó Deus, para pedir a tua misericórdia, pedir a tua presença junto a nós e pedir que esta sexta-feira, acima de tudo, ela seja uma sexta-feira consagrada ao nosso Senhor e ao nosso Salvador, Jesus Cristo. Senhor Jesus Cristo, visita nesta manhã clínicas, presídios, abrigos, creches, orfanatos, manicômios, hospitais, pessoas enlutadas, pessoas que estão aí passando por dificuldades materiais, dificuldades espirituais, pessoas que estão lutando muito na vida, pessoas que estão precisando de ajuda.
Nós temos aí um mundo tão cheio de tantas coisas. Nós temos aí o universo, onde nesse universo nós encontramos de tudo. Mas vemos uma grande distribuição, muitas das vezes, onde poucos têm muito. E muitos não têm quase nada, ou às vezes não têm nada mesmo. Então, ó Deus, que nesta manhã nós possamos ser tocados pelo Teu Espírito Santo, para que nós possamos sentir a dor do outro e para que nós possamos abrir o nosso coração e abrir também a nossa mão, estendê-la ao nosso semelhante, que às vezes passa por mais necessidade do que nós, porque às vezes está no momento precisando mais do que nós. Então que nós não sejamos egoístas de nos fecharmos no nosso mundo e não abrirmos o coração e as mãos para ajudar a quem precisa. Nós temos pessoas que estão enfermas, pessoas que estão operadas, fizeram cirurgias, pessoas que estão em um leito de hospital, respirando por um aparelho, em uma CTI, em uma UTI de um hospital, ou mesmo em casa, acamadas, debilitadas, necessitando totalmente de cuidados. Querido Deus, que a Tua presença nesta manhã de sexta-feira, com esta chuva que chegou, entre agora no coração desta pessoa e no nosso coração, e que nós tenhamos condições de levar a Tua palavra, mas além de levar a Tua palavra, viver a Tua palavra. Abençoa aqueles que estão trabalhando, aqueles que estão desempregados, aqueles que estão em clínicas, presídios, abrigos, creches, orfanatos, manicômios, hospitais, pelas ruas afora, pelo mundo afora. Pessoas que muitas das vezes estão mergulhadas na prostituição, no álcool, nas drogas, e não têm o mínimo de força para levantar e se erguer. Mas que o Senhor Jesus alcance essas pessoas, porque com a presença do Senhor, a vitória certamente chega. Então, ó Deus, que esta manhã seja uma manhã de cura, de transformação e de libertação. Nós oramos agora e nós determinamos o melhor de Deus para você. Em nome do Pai, do Filho e do Espírito Santo. Querido, querida, pense bem, o Senhor Jesus espera por você. Ele está de braços abertos. Amém.

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2: Bom dia, bom dia, bom dia. 10 minutos para as 8 horas da manhã. Essa é a 104.9, a Rádio do Povo de Deus. É o Café com Louvor. Começamos com J. Neto, Pensando Bem. 33 99961 0104 é o WhatsApp para mensagem de áudio ou de texto. 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O que, que é ter o livre-arbítrio para você, hein? E o livre-arbítrio? Qual é a sua opinião, hein? 7 horas e 51 minutos agora. Bom dia, bom dia. Pois é, a chuvinha chegou ontem. Nós tivemos um dia quentíssimo, muito quente ontem, muito abafado, né? Aquele calorão. Mas graças a Deus, chegou aí, né? Eita, hoje eu acordei, tava caindo aquela chuvinha, chuvinha, chuvinha. Oh, que coisa maravilhosa. 7 horas e 51 minutos, 2 de outubro de 2026. Vamos começar o giro de informações. Empresas de serviços começam a informar IBS e ICBS. Pois é, hein? Começaram essas informações ontem, no dia 1º, ontem, quinta-feira. 7h51, Paloma Custódio.
3: A partir desta quinta-feira, 1º de outubro, entra em vigor a obrigatoriedade de emissão da nota fiscal de serviço eletrônica adaptada às regras da reforma tributária para a maior parte das empresas do setor de serviços. Com a mudança, o documento fiscal passa a trazer informações relativas ao IBS e à CBS, os novos tributos da reforma. Algumas atividades terão um cronograma específico e só estarão obrigadas a emitir a nota fiscal com as novas informações a partir de dezembro. Segundo o advogado Gabriel Gravena, membro do Instituto Brasileiro de Direito Tributário, o sistema de emissão da nota fiscal de serviço eletrônica conta com um bloco específico para as informações relacionadas ao IBS e à CBS, que ainda passa por ajustes.
4: Nesse bloco vão códigos que identificam qual serviço está sendo prestado, qual é a operação tributável e de que forma essa operação é tratada na legislação do IBS e da CBS.
3: Apesar da obrigatoriedade, a nota fiscal não será rejeitada automaticamente em 2026, caso os campos relativos ao IBS e à CBS não sejam preenchidos, como explica o tributarista.
4: Não existe uma regra de validação que trave a emissão dessa nota sem os campos do IBS e da CBS. E também, nada me impede de continuar operações que hoje não há emissão de nota, como locação de bens móveis, locação de bens imóveis. Mas não significa que eu estou em conformidade.
3: O tributarista recomenda que as empresas ampliem gradualmente a emissão dos documentos fiscais e, sempre que possível, cumpram integralmente os prazos estabelecidos. Segundo Gravena, mesmo durante o período de adaptação, as empresas continuam sujeitas à fiscalização e podem ser autuadas em caso de descumprimento das regras de emissão. Reportagem Paloma Custódio.
2: Muito bem. Agora são 7 horas e mais 53 minutos. 7h53. Motorista, muito obrigado pela carona que você nos dá aí, caminhoneiro, né? Você também está nas fábricas, indústrias, malharias, supermercado, restaurante, todo mundo chegando para começar mais um dia de trabalho, né? Esse segundo dia do 10º mês, tempo passando depressa, depressa. Boi Gordo está subindo em São Paulo nesta sexta-feira, é isso? Sofia Maria Duarte e o mercado agropecuário.
5: O preço do boi gordo teve aumento nesta sexta-feira em São Paulo. A arroba é negociada a R$ 376,50. No mercado de frango, os preços permanecem estáveis na Grande São Paulo, em São José do Rio Preto e em Descalvado. O frango congelado está cotado a R$ 8,30 o quilo, enquanto o frango resfriado custa R$ 8,31. Já a carcaça suína especial mantém estabilidade nos atacados da Grande São Paulo, com o quilo negociado a R$ 8,50. Entre os estados analisados, o suíno vivo apresenta queda em Santa Catarina, onde o quilo custa R$ 5,33. Os dados são do CPEA. Reportagem Sofia Muniz.
2: 7 horas e 54 minutos. Hoje, às 11 horas da manhã, tem debate. Hoje, sexta-feira. Olha, gente, a lei seca nas eleições. Onde é que há restrição à venda e ao consumo de bebidas? Aí, quando a gente fala bebidas alcoólicas, né? Pelo menos 12 estados terão regras específicas no primeiro turno, horários e abrangência varia conforme o estado e também conforme a zona eleitoral. Então vamos saber sobre esse assunto? Os detalhes com a repórter Bianca Mingotti.
0: Eleitoras e eleitores devem ficar atentos às regras sobre a venda e o consumo de bebidas alcoólicas no domingo, dia 4 de outubro, quando será realizado o primeiro turno das eleições gerais de 2026. A chamada Lei Seca não terá uma regra única em todo o país. As restrições variam entre estados e, em alguns casos, entre zonas eleitorais. Ao menos 12 estados terão algum tipo de proibição. Em 7 deles, Amazonas, Amapá, Acre, Roraima, Piauí, Pará e Maranhão, a medida vale para todo o território estadual. Já na Bahia, Tocantins, Sergipe, Mato Grosso e Goiás, as restrições ficam limitadas a determinadas zonas eleitorais. No Amazonas, por exemplo, a proibição do consumo de bebidas alcoólicas em estabelecimentos e locais abertos ao público começa às 2 horas da madrugada e segue até às 5 da tarde de domingo. No Acre, a proibição vale da meia-noite às 4 da tarde do domingo e inclui a venda, o fornecimento gratuito e o consumo, além de entregas de bebidas em domicílio. Em estados como Bahia, Tocantins e Goiás, a regra varia conforme a zona eleitoral, porque as regras não valem para todo o território. No Tocantins, por exemplo, a restrição será aplicada à 7ª Zona Eleitoral, que reúne municípios como Divinópolis do Tocantins e Marianópolis do Tocantins. Já 11 estados não devem ter restrições à venda e ao consumo de bebidas alcoólicas. Alagoas, Distrito Federal, Rio de Janeiro, Minas Gerais, Espírito Santo, Santa Catarina, Paraíba, Pernambuco, Mato Grosso do Sul, São Paulo e Paraná, Ceará e Rio Grande do Norte aparecem, segundo a Agência Brasil, como estados com informações ainda indefinidas ou sem respostas sobre a aplicação da Lei Seca. Por isso, antes de comprar ou comercializar bebidas no domingo de eleição, é importante verificar a regra estabelecida para o município e a zona eleitoral. Os horários da restrição variam conforme o estado. Mais detalhes podem ser acessados em Brasil61.com. Com informações da Agência Brasil e do portal Bahia.ba, Bianca Mingotti.
2: 7 horas e 58 minutos. 7h58.
5: A saca de 70 quilos da soja inicia esta sexta-feira com redução de preços no Paraná e em Paranaguá. No mercado paranaense, a baixa é de 0,36%, com a saca negociada a R$ 154,35. Em Paranaguá, a queda é de 0,41%, levando a cotação para R$ 170,90. No mercado de trigo, os preços subiram no Paraná e ficaram estáveis no Rio Grande do Sul. A tonelada do cereal é comercializada a R$ 1.538,31 no Paraná. No Rio Grande do Sul, o produto é vendido a R$ 1.450,70. Os dados são do CEPEA. Reportagem, Sofia Muniz.
2: 7 horas e 59 minutos agora. Obrigado pela sua sintonia. Eu sou Tony de Oliveira e com a nossa equipe de segunda a sábado estamos aqui fazendo a sua manhã com muito louvor, a sua participação e muitas informações dentro do Café com Louvor e dentro do Bom Dia Alegria. Horário brasileiro, minuto para as 8 da manhã, Senai e Finep destinam 47,5 milhões a projetos de transformação digital. Os detalhes chegando com a repórter Paloma Custódio.
6: O Senai, em parceria com a financiadora de estudos e projetos, lançou uma nova chamada do Smart Factory. A iniciativa oferece apoio técnico e financeiro para projetos de pesquisa, desenvolvimento e inovação voltados ao aumento da produtividade e eficiência de micro, pequenas e médias indústrias. Ao todo, serão disponibilizados mais de R$ 47,5 milhões para o desenvolvimento de tecnologias destinadas à indústria. O edital poderá financiar até 70% do valor dos projetos. Os 30% 10% restantes deverão ser investidos pelas empresas participantes como contrapartida. Segundo o especialista em desenvolvimento industrial do Senai Inovação, Gabriel Bertoldo Vargas, os recursos poderão ser utilizados para custear horas de desenvolvimento, máquinas, softwares e equipamentos.
7: Muitas empresas têm dificuldade de encontrar especialistas nessas áreas de automação, de robótica, para apoiá-las, até formar sua equipe. É nisso que o Senai disponibiliza especialistas de seus institutos de tecnologia e inovação para atuarem no desenvolvimento desses projetos em conjunto com essas empresas.
6: Pela primeira vez, a chamada poderá contar com 4 janelas de avaliação de propostas previstas até março de 2027, conforme a disponibilidade de recursos. A primeira janela já está aberta e recebe inscrições até 16 de outubro. As propostas devem apresentar soluções em estágio avançado de maturidade tecnológica e demonstrar potencial para aprimorar processos produtivos. Além disso, cada projeto deverá ser apresentado em parceria com o Instituto Senai Coordenador. Os projetos também deverão passar por uma etapa de validação da solução em desenvolvimento em pelo menos 8 micro, pequenas e médias indústrias.
7: A empresa poderá levar essa solução, instalar um chão de fábrica real, testar, medir indicadores e, a partir disso, eventualmente gerar negócios, tanto para essas empresas que estão validando, quanto para essa empresa que detém a solução e que agora está levando ela para o mercado.
6: A expectativa é que essa chamada resulte na estruturação de mais de 90 projetos de soluções de transformação digital. As inscrições podem ser feitas pela plataforma Inovação para a Indústria, disponível no portaldaindustria.com.br. Reportagem Paloma Custódio.
2: Agora 8 horas e 1 minuto.
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1: Bom dia, 8h13. Esse é o Marcos Paulo, ele é sucesso improvável. 8h13 agora. Bom dia, Edmilson Cardoso. Tá chovendo aí, meu amigo? Tá chovendo. Tá chovendo. Ô, Washington, um abraço. Ô, Samuca. Wilson Santos, meu amigo, cantor e compositor gospel. Armando Campos, sempre ouvindo a gente. Deus abençoa, né? O que é teu livre arbítrio? Nós vamos falar sobre isso já já na enquete. Em nome da Angel Migui. Jânio Cida. Ô, Jânio, meu amigo, tudo bem? Lorival aí na América, Lorena, Silvânia. Cumprimentando esse povo, chegando, né? Mandando mensagem pra gente. 339-9610-104. Oba, vamos trabalhar. WL Pinturas, Washington, Wellington. Turma aí dos imóveis, como é que vocês estão? 8h13. 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Zezinho, aí da loja de bicicleta Pai Filhos. Ô Zezinho, tá chovendo aí? Choveu pra todo lado, que beleza, né? Depois do calorão de ontem, né? 8h14 agora. Sebastião, Bom Jesus do Prato, ô Dona Maria, um abraço, Clênia Márcia, Natália, um abração aí, tá chegando mais um Natal e um Ano Novo, hein? Ah, tá longe, não tá nada, tá perto. Alô, povo aí de Bom Jesus do Prata, lá do supermercado Bom Jesus, Deus guarde, abençoa, proteja vocês aí. Muito bem, 45 graus deu ontem, né? Quem é que tá falando aqui, hein? Glória a Deus, chuva abençoada, 45 graus no centro. O quê? Paula, deu isso tudo ontem? Nossa, pai. Rapaz, Paula, minha amiga, um abraço, bom dia. Vamos junto em mais uma jornada. Alô, alô, bom dia. Alô.
2: Bom dia, Tony. Aqui é o Nelson Souza Neto, do Sítio Paraíso.
1: Ô, Nelson.
2: Tumiritinga.
1: Tudo bem, meu amigo?
2: Tony, desde a criação do mundo, Deus criou tudo certo.
1: Sim.
2: A única coisa que ele criou que desobedece ele é o homem, os ignorantes. Né? O homem é uma pessoa que só pensa neles e não pensa no caminho certo e correto do nosso Senhor Jesus.
1: Uhum.
2: Então, cada um tem a sua vontade própria, ou de ter a vida eterna ou de ir para o inferno, morar com o demônio.
1: Sim.
2: Alô, Tony.
1: Um abraço, meu amigo.
2: Nós somos 104, a Rádio do Povo do Brasil.
1: Eita, um abraço. Deus abençoe você e toda a sua família, tá bom? 8h16 agora. Dona Hélida, com esposa e a família, um abraço. Edson Moraes, na América. Adriano Blanca, Nivail. Ô, Nivail. Altair Gonçalves, na América. Meu amigo Nelson. Rony Von. Deixa eu mandar um abraço aqui para o Sou Vicente. Sou Vicente é também da Igreja do Evangelho Quadrangular. Um abraço para ele, né? Ele fez uma cirurgia recentemente aí, está passando por uma recuperação. Ô, Sou Vicente, um abraço. Deus abençoe o senhor aí. Alô, Ratinho. Alô, Carlão. Um abraço, um abraço, um abraço. Arley, Pastor Oséias, Marcos Henrique, José Mariano. Fala, meu amigo Zé, como é que tá as coisas aí com você? Tudo bem, certinho? Vamos trabalhar, vamos junto, né? Djalma e Marisa. Lá no JK3, turma da DJ Motos, bom dia. Uma sexta-feira maravilhosa aí. 8h17. Jonathan Rodrigues, grato sou.

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2: Bom dia, bom dia. Damares derrama Shekinah, Daniel e Samuel Absoluto, Carlinhos Félix, autor da minha fé. Cristina Mel, A Gente Precisa de Amor, e o Jonathan Rodrigues, Grato Sou. Bom dia, a enquete tá aí, né? O que é ter livre arbítrio? Ô, meu amigo Djalmo, Marisa, fala meu irmão, lá na DJ Motos, na JK3, Deus abençoe, bom dia. 8h40, Cleide Lopes de Batiba. Pois é, Tony, o negócio é o seguinte, uma das coisas difíceis é a gente ter o livre arbítrio, sabe por quê? Porque, infelizmente, nós temos escolhido muito errado na vida. Ô, minha querida, um abraço. Judite, Juliana Alves, do Santa Rita. Bom dia, Tony. Tô ligada no programa, manda um abraço pra mim. Ô, minha amiga, bom dia. Lúcia, bom dia.
3: Bom dia, Tony. Aqui é a Lúcia Regina de Oliveira. Já amanheço ligadinha no programa, viu, Tony?
2: Ih, é mesmo?
3: Deus, pessoal, você aí, sua família. Um bom final de semana pra você, sua Eita. Família. E para todos aí que fazem parte da equipe.
2: Amém.
3: Eu sou mais 104 FM, a rádio do povo de Deus.
2: Maravilha.
3: Um abraço.
2: Obrigado, minha amiga. Nós já fizemos o preço do café hoje, o João Vitor Rolando não, né? Vamos trazer o preço do café então para o produtor rural. 8h41.
4: O preço do café arábica abre esta sexta-feira com alta de 0,04%. A saca de 70 quilos está cotada a R$ 1.577,42 em São Paulo. Já o café robusta apresenta queda de 1,32%, com a saca negociada a R$ 972,44. No mercado de açúcar, o cristal teve alta de 0,09% em São Paulo. A saca de 50 quilos é comercializada a R$ 121,23. Em Santos, o açúcar registra alta de 5,21%, com a saca de 70 quilos negociada a R$ 132,16, na média de preço sem impostos. O milho, por sua vez, recuou 0,13%. A saca de 70 quilos está cotada a R$ 78,58. Os dados são do CEPEA. Reportagem, Sofia Muniz.
2: 8 horas e 42 minutos. 8h42. Bom dia, bom dia. Quero agradecer a você que a gente sempre tem feito campanhas aqui, pedindo alimentos no programa, no quadro Irmãos Ajudando Irmãos. E as pessoas nos ajudam com alimento, abençoa pessoas que estão precisando aí de cesta básica. Então, a você que tem nos ajudado, Deus te guarda, te ampara, te protege, multiplica tudo aí na sua vida. 8 horas e 43 minutos. Natalina, bom dia. Washington Luiz, Wellington, Diácono Alex, está chovendo aí, perdões. Ô, João Marcos, bom dia. Alô, Reinaldo. Alô, Donizete, aí no Santa Rita. Mandar um abraço aqui para Dona Maria, lá no Sítio das Flores. Cláudio, nos Estados Unidos. Sebastião Bom Jesus do Prata, lá na América, o Amarildo Ferreira. Será que ele está trabalhando agora? Tá, né? Marcelo com a esposa Eliane. Meu amigo Charles e Dini, um abraço. E a Dini, um abraço. Montemor, São Paulo, Geraldinho. Luiz Fernando participou hoje, ainda não. Ô, Luiz, um abraço. É, mandar um abraço aqui para Vera Lúcia. Vera tá meio sumida, né? Tá chovendo aí, Vera, no Santa Rita. O Anderson, o Jaino no JK, o Ivaí. Dá um pulinho na América lá para mandar um abraço aí para Eneide, lá nos Estados Unidos. O Eneide, um abraço. Que o Senhor Jesus abençoe e guarda todos vocês aí. 8h43 agora. A Prefeitura atualizou o andamento das obras no viaduto do Filadélfia. A previsão é liberar totalmente o tráfego de veículos entre sábado, dia 3, e segunda, dia 5. Apesar da liberação, a Prefeitura de Valadares informou que terá de estender o prazo para concluir todos os serviços. Um atraso numa etapa técnica afetou o cronograma. Então a equipe de trabalho ainda precisa proteger os tirantes, os consoles de apoio, o procedimento necessário antes da substituição dos aparelhos de apoio. Até o momento, os trabalhadores concluíram a recuperação estrutural e o reforço da capacidade de carga dos pilares que sustentam o viaduto. Então, com essa etapa finalizada, a estrutura já apresenta condições de segurança para a circulação de veículos. Tá certo, então. Trânsito poderá ser retomado enquanto os serviços complementares continuam. Entre as próximas etapas estão a proteção dos tirantes, a substituição dos aparelhos de apoio e aplicação de um novo capeamento na parte superior do viaduto. A Prefeitura de Valadares estima concluir todas as intervenções em aproximadamente 30 dias. Aí, nesse período, motoristas ainda poderão encontrar intervenções pontuais no local. Meu amigo Jonas Silotti, um abraço, obrigado, meu irmão, pela sua sintonia aí, viu? Deus te guarda, te ampara, te protege, esteja com você e toda a sua família aí, tá bem? 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Vai na Angel Mig, 8h45. O que é teu livre-arbítrio? Alô, alô, bom dia.
5: Tony de Oliveira, bom dia, a paz do Senhor Jesus.
2: Amém.
5: Tony de Oliveira, sobre a enquete, deixa eu te falar com você acerca do livre-arbítrio.
2: Sim.
5: Livre-arbítrio, do meu ponto de vista, tem quem ainda não conheceu a Cristo. Aí você pode perguntar o porquê. Aí eu me lembro de Paulo dizendo assim, ó, não vivo eu, mas Cristo vive em mim. Então a gente pode entender que quem vive para Cristo, ele não vive pela sua própria vontade, nem pelo seu livre-arbítrio. Ele vive segundo o propósito e a vontade de Deus, certo? Deus abençoe, meu amigo Tony, Deus abençoe toda aí da Rádio 104. Mandar um abraço também aqui para minha tia Fátima, do bairro Figueira, e todos os ouvintes aí da 104 FM, que Deus em Cristo abençoe.
2: Beleza, meu irmão, Deus te guarda, Deus te abençoa, Deus te protege. Obrigado pela sua participação. 8 horas 47 minutos. Quem mandou um vídeo para nós aqui é o José Batista Filho, lá de Pouso Alegre. Ô Zé, a chuva chegou aqui, né? Ele sempre me manda uma mensagem. Seu Tony, tá chovendo aqui em Pouso Alegre. Tá chovendo em Valadares. Ô Zé, a chuva chegou aqui, hein? 8 horas e 47 minutos. Um abraço, muito bom dia. Obrigado aí pela sua sintonia. Vamos para a cidade de Guarulhos, São Paulo, vamos, um abraço, como é que é aqui? Sulamita Gregório, Sulamita, um abraço, bom dia, ela diz, Tony, olha, livre-arbítrio, desde o momento em que o homem recebeu aí o livre-arbítrio, as coisas para ele, infelizmente, ficaram mais difíceis, porque a humanidade tem uma grande dificuldade em escolher entre as coisas boas e más. Puxa, 8h48. Luiz Fernando, bom dia!
6: Fala, Tony! Abração pra você também, meu amigo.
2: Tamo
6: abraço
2: junto.
6: Pra todos da rádio aí. Abração aí pro Djalma também aí, ó, da DJ aí, motos aí, ó.
2: Tá certo.
6: Meu vizinho JK3.
2: Ah, então você tá perto
6: do Djalma. Um abraço, meu amigo. Sou mais 104, a rádio do povo de Deus.
2: Beleza, beleza. Deus abençoe. E esse outro áudio aqui?
6: Agora, Tony, sobre o livre-arbítrio é o seguinte. Cresci com a minha mãe falando assim que no mundo tudo pode, mas nem tudo lhe convém. Então tudo que não é de Deus sai fora, como diz o outro. Segue as coisas boas, entendeu?
2: Você tá certo, meu amigo.
6: Então cresci com esse ditado aí.
2: Isso, e você tem tá
6: que
2: certo.
6: Buscar as coisas de Deus. Um abraço, meu amigo. Tamo junto.
2: Um abraço para você também. Deus te guarda, te ampara, te protege aí. O nosso amigo Luiz Fernando. Um abraço aí, Luiz Fernando. Que o Senhor Jesus esteja aí na sua vida, te guardando, te protegendo, te abençoando sempre. Luciana Alves, Luciana Melo Alves, ela mora onde? Ela mora no bairro Vila Isa. Alô, povo aí do bairro Vila Isa, um abraço. Ela tá ligada também, pedindo louvor e mandando pros amigos e mandando pras amigas. A Tiara Gregório, que mora em Cachoeiro do Itapemirim. Ô, Tiara, um abraço para você aí, para todo esse pessoal aí. Muito obrigado pelo carinho, tá bem? Quem mais que eu tenho que mandar abraços aqui, hein, que mandou mensagem para mim aqui? Sulamita Leite. Sulamita, um abraço, mora na Avenida Brasil. Tony, tô ligado em você nessa manhã. 8h49.

0: chuva de bênçãos. Armando Campos. 7 para as 9.
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0: 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Você que está construindo aí, a Engelmig está aí, Engelmig Acabamentos. 6 minutos para as 9, oi Tony, paz seja convosco. Passando para desejar uma ótima sexta, debaixo da unção e bênção do céu. Oh, que beleza! É a Dona Maria Silva, Córrego dos Albino, em São João do Oriente. São João do Oriente, um abraço, Dona Maria Silva, Córrego dos Albino. Deus abençoe a senhora e toda a família. Senhor Jesus, proteja todos vocês aí, tá bom? E esteja sempre aí. 6 minutos agora para as 9. Alô, bom dia.
2: Fala, Tony. Bom dia, paz do Senhor Jesus.
0: Amém.
2: Eu tô aqui no Figueira, aqui ligadinho aqui.
0: Figueira. Né,
2: trabalhando e ligadinho na rádio aí.
0: Bairro Figueira.
2: E sobre a enquete de hoje, Tony, sobre livre-arbítrio.
0: Ô,
2: Tony, o livre-arbítrio é uma coisa que, no meu ponto de vista, é bom, mas também é ruim.
0: Certo.
2: Porque você pode fazer o que você quiser. Aí se você for uma pessoa que pede direção ao Senhor em tudo que você vai fazer, o Senhor vai te guiar o ser nos seus passos, nas suas decisões. Entendeu? Agora, quando nós não temos esse, o ser humano não tem esse discernimento de buscar o Senhor primeiro nas decisões do livre-arbítrio dele, aí as consequências podem ser ruim. Então é por isso que eu tô falando que ele é bom, o livre-arbítrio é bom e é ruim, né? Esse é o meu ponto de vista, viu, Tony?
0: Tá.
2: Ô, Tony, manda um abraço pro meu tio Antônio lá do Altinópolis.
0: Opa.
2: Os Zezinhos, pais e filhos aí, igual você falou, que eu sempre lembro dele, mas é porque eu também sou cliente dele lá no Altinópolis. Morei lá muitos dias, uns dias, uns tempos atrás lá, e eu comprava as coisas por lá. E,
0: ô, Zezinho.
2: E até hoje eu tô morando aqui perto de Santa Rita, mas sempre quando eu tenho que comprar alguma coisa, eu tô lá perto, eu compro com ele.
0: Tá certo.
2: Né? O meu sogro, o Adão lá, o meu sogro, compra com ele também. Então manda um abraço aí pra ele.
0: Na loja de bicicleta, pai e
2: filho. Que estão trabalhando hoje na construção civil, sexta-feira abençoada. E para você, Tony, toda a sua equipe fazendo esse programa maravilhoso, e todos os ouvintes aí que gostam de ouvir a palavra de Deus na Rádio 104. Eu sou mais 104, a Rádio do Povo de Deus. Um final de semana abençoado para todos nós, meus amigos.
0: Amém. O Anderson, um abraço. Ô, São Antônio, um abraço aí. São Antônio, meu xará, hein? Você sabia, João Vitor Orlando, que o meu nome é José Antônio de Oliveira? Aí, quando eu fui para o rádio, comecei em Manhumirim, depois fui para a Rádio Manhuaçu. Aí eu tinha um grande amigo lá que coordenava também a rádio. Chamava Arthur, chama Arthur Moraes. Hoje ele mora em BH há muitos anos, trabalhou muitos anos na Itatiaia, aposentou e tal. Mas ele continua no rádio lá. E não na Itatiaia, mas está em outras rádios lá. Aí ele virou para mim e disse, meu amigo, ele me chamava de Zé, o narrador esportivo, ele também é. Falava, vem cá, Zé, deixa eu te falar o seguinte, eu quero registrar um nome artístico para você, que você aceita? Isso foi, 89, por aí afora, 90 mais ou menos, por aí afora. Aí eu disse, o que que é? Ele falou, vamos tirar José Antônio de Oliveira, vamos registrar artístico Tony de Oliveira, pode? Eu falei, pode. Aí pronto, aí ficou. Então eu devo isso aí ao meu querido amigo Arthur Moraes. Eita, Arthur Moraes, grande repórter, narrador esportivo, trabalhou muitos anos na Itatiaia, agora está em outra rádio lá, mas ele também narra futebol pelo YouTube e ele está aposentado. Aposentado assim, né? Continua trabalhando, firme e forte. Muito bem, muito bem, muito bem. Um abraço, então. Abre a linha para mim aí. Alô, bom dia.
3: Oi, Tony, bom dia. Aqui é Ademir de Pontal.
0: Opa.
3: Estamos aqui na obra trabalhando, né? Eu trabalho de pedreiro e estamos aqui na luta.
0: Beleza, irmão.
3: Tony, sobre a questão do livre-arbítrio, né, tá falando. É a mesma coisa como outros irmãos já disseram, né? A pessoa está, eu penso assim, né? Da pessoa está sobre a permissão de Deus. Quando um homem não está sobre a ordenança, os estatutos, ele está sobre o livre do árbitro, que ele decide fazer o que ele quer, aí ele já busca o sofrimento para ele, né? Mas quando o homem ele está sobre os ensinamentos, né, a vontade de Deus, aí ele sofre menos, né? Porque Deus está ali toda hora e dando conforto. Mas quando o homem ele decide fazer o que ele quer, que não agrada a Deus, aí vem as consequências sobre ele, né? Infelizmente, nós, ser humano, somos desobedientes. E nesse ato, quando o homem ele já decide decidir o que ele quer, fazer o que ele quer, aí, infelizmente, não tem jeito. Então, é isso aí, Tony. Estamos aqui de Santo Antônio do Pontal. Que Deus abençoe vocês todos aí. A chuvinha chegando para nós devagar. Que Deus abençoe que chegue mais. E um bom dia para todo mundo, né? E Deus abençoe a todo mundo na 104.
0: Deus abençoa.
3: 104,9.
0: Aldemir, um abraço, que o Senhor Jesus te guarda aí, te ampara, te protege. Lá em Pouso Alegre agora está 19 graus aí, Zé. Ele mandando para mim aqui, ó. Beleza. Eita, então tá frio lá, ué. Eu quero agradecer a você que sempre nos ajuda. A gente tem feito campanha aqui. Às vezes a gente pede doação de alimentos para abençoar famílias, né? Pessoas que às vezes estão necessitando, precisando de cesta básica. E é você que tem nos ajudado. Deus te guarda, Deus te ampara, Deus te protege, tá bom? Senhor Jesus esteja sempre com você aí. Abre essa linha para mim. Quem é que tá mandando essa mensagem para mim aqui? Taiane, Maria Romilda. É isso? Ô Maria, um abraço, bom dia. Vamos ouvir aqui.
4: Olá, Tony, bom dia. Sou o Deus do Bairro. Eu gostaria de estar pedindo uma ajuda com alimentações, né?
0: Vamos lá, então.
4: Esse dia eu tô parado, com infecção pulmonar.
0: Inclusive
4: aqui em casa tem sobrinho, tem filho meu, né? Tudo pequeno aqui. A gente tá sem condições de comprar. Até mesmo minha mãe também é adoentada, né? Não aguenta mais trabalhar. Só do sentido de Deus, o coração está doando para a gente alimentação aí, né? Que Deus venha abençoar. Né? Qualquer coisa, é só entrar em contato com a gente aí. Se quiser vir aqui na casa da gente também, eles são humildes, né? De coração, não tem boas condições, não pode vir até a casa da gente para ver a situação da gente. Inclusive, até o nosso gás acabou de ontem, está sem gás agora, né? Ainda mais agora, com essa chuva que deu, não tem nem como, né? Lenha para a Botafogo, para estar fazendo alguma coisa. Se alguém sentir o coração de Deus, ele está nos ajudando aí. São mais 104 Rádio Público de Deus aí sempre. É um abraço para o seu Tony. Só entra em contato com nós, que nós somos do bairro Penha.
0: Tá bem, um abraço. Ele gravou no zap da dona Maria Romilda, então. O nome dele é o Deilson. Ô Deilson, Deus te guarda aí, te ampara, te protege, se você puder ajudar. Ele mora no bairro Penha, rua 8, número 88. Eu vou passar o zap dele. Ou da dona Romilda, onde ele gravou aqui, é o 33, o zap é da sua mãe, ele digitou para mim, o zap é da minha mãe. Então é 33 974 00 0237, 33 974 00 0237. É o Deilson, o pessoal está precisando de ajuda lá de alimentos. Se você puder ajudar, meu querido, estende a mão aí. Se puder abençoar, abençoa, que Deus te abençoa muito, tá bom? Ô Deilson, um abraço aí, tá bom, querido? Deus abençoe. 9:01, abre a linha pra mim aí. Alô, alô, quem é que tá? Celinha, ela? Tá aqui, Celinha de Jesus Cristo. Ô Celinha, alô.
5: Ei, Tony, a paz do Senhor Jesus. Aqui
0: amém.
5: É Celinha, Maria Célia do Azteca.
0: Tudo
5: sobre
0: bem?
5: Sobre enquete, sobre uma pergunta. Livre-arbítrio. Olha, eu acho que o livre-arbítrio é uma coisa que ela funciona mais quando a pessoa não tem Deus, né? Não tem Jesus, não teve um encontro ainda verdadeiro com Jesus. Porque a partir do momento que ele tem um encontro verdadeiro com Jesus, ele passa a não ter mais o livre-arbítrio. Porque, como Paulo disse, né? Não mais vivo eu. Mas Cristo vive em mim. Então, se Cristo vive em você, você não faz mais o que você quer, você faz o que Cristo manda. Ou caso contrário, você não teve um encontro verdadeiro com Cristo Jesus. Né? Porque Ele comanda tudo, Ele permite tudo, né? E Ele também bloqueia tudo, se Ele quiser. Porque o Espírito Santo é que nos rege, é Ele que nos nos comanda, é Ele que nos ensina, é Ele que nos direciona, é Ele que nos aconselha. Às vezes você vai fazer uma coisa lá e aquela coisa não vai dar certo e o Espírito Santo do Senhor já toca no seu coração, não vai, não vai, que vai dar ruim. Aí acaba que você não faz, porque se você tem um encontro verdadeiro, tem uma cumplicidade com o Espírito Santo, você não consegue fazer aquilo que você quer, mas uhum. aquilo que o Espírito Santo permite. Então eu acho que o livre-arbítrio é antes de conhecer Cristo Jesus.
0: Tá certo. Meu amigo, um abraço.
5: Mais 104, a Rádio do Povo de Deus.
0: Obrigado.
5: Um abraço para todos.
0: Celinha, Deus abençoe a senhora e toda a família. 9:03, eu tenho que encerrar o Café com Louvor. Vem aí o Bom Dia Alegria.
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0: 9:04 agora.
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25: A madrugada de Jó.
26: Alta madrugada vai.
25: O encontro de duas pessoas que se amam. Eu amo os que me amam e os que de madrugada me buscam me encontrar.
27: Neste domingo, 4 de outubro,
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1: Oh, oh, oh. E tamo juntos, alô, alô, Brasilzão. Bom dia, bom dia. 9:12, 9:12. É o Bom Dia Alegria que vai até 11, porque hoje tem debate, né? Caminhoneiro, dono de casa, alô, alô.
2: Agora.
1: É isso aí, vamos cantar aí, ó.
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1: 9 horas e 13 minutos, 9 e 13, dona de casa, motorista, meieiro, fazendeiro, sitiante, proprietário rural. E aí, Brasil, tudo bem? Então, tamo junto para a segunda etapa do nosso encontro. Eita, que coisa boa, que coisa boa, aquele abraço, né? Aquele carinho para você que tá aí. Ô, Zezinho, manda o vídeo aí dessa música internacional do Jonathan para mim, deixa eu mostrar um pedacinho. Esses dias o Jonathan, parece foi ele que me mandou o vídeo de uma músicazinha internacional que ele gravou. Manda pra mim aí, Zezinho, 913. Deixa eu dar uma força no serviço de utilidade pública aqui, falando do Encontro Comunitário Aliança pela Vida. É uma rede de apoio real focado aí no acolhimento familiar e social, no fortalecimento comunitário e no direcionamento prático para quem convive com os desafios das dependências e suas famílias. Mandar um abraço ao povo lá da Sociedade de São João do Oriente. Então esse evento vai ser lá na Câmara Municipal de São João do Oriente, dia 7 de outubro agora, 17h30. Deus abençoe vocês aí que desenvolvem esse trabalho para ajudar as pessoas aí. A Câmara Municipal de São João do Oriente, é o CRAS, né? Um abraço muito grande para todos vocês aí. É uma rede de apoio real que foca no acolhimento familiar e social, no fortalecimento comunitário e no direcionamento prático para quem convive com os desafios das dependências de famílias. Então isso é muito bom. 7 de outubro, 17h30, lá na Câmara Municipal de São João do Oriente. Deus abençoe aí, obrigado pela companhia. 9 horas e 14 minutinhos agora. Muito bem, a gente tá aí. Vamos abrir a enquete de novo? Vamos abrir 33999610104. Põe no ar pra mim aí.
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1: Muito bem, nós estamos perguntando hoje o que é ter o livre-arbítrio. O que é ter o livre-arbítrio? 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Abre a linha pra mim aí, Tayane. Vamos ouvir o ouvinte nesta manhã de sexta-feira. Alô, bom dia!
5: Ô, Tony.
1: Oi.
5: Bom dia, que é Ezequiel do Bairro Ataraia.
1: Fala, amigo.
5: E aí, como é que você tá? Você tá bem?
1: Beleza.
5: Tudo na paz?
1: Na paz. Tony,
5: sobre a enquete aí, o livre-arbítrio, que a pessoa tem. Até o diabo tem, te teve, né?
1: É luta,
5: Satanás,
1: né?
5: Satanás era de Deus, né?
1: É luta,
5: era
1: né,
5: de luz, né? Ele teve o livre-arbítrio dele, né? Ele decidiu trair Deus, hein?
1: É luta,
5: e
1: né?
5: Ele conhecia Deus, hein?
1: Sim.
5: Entendeu? É, às vezes até a pessoa que conhece a Deus faz a coisa precipitada, né?
1: Sim.
5: Entendeu? Isso aí faz parte da humanidade, né? Uhum. Desde lá do céu, né? Que Satanás teve o livre-arbítrio dele, né?
1: Se rebelou contra Deus, né?
5: Eu acho que todos nós temos um livre-arbítrio, né? Uhum. A escolha dele, né? Do mal, do bem, né? Aqueles, né? Jesus salvou lá naqueles... Lá na cruz do Calvário, né? O rapaz lá que quis, né? O outro não quis, né? Quer dizer, Jesus salvou foi dois, né? Barrabás também, né? Jesus Sim. ficou no meio, né? Ficou no lugar do outro. Cada um tem um livre-arbítrio dele. É, alô, Tony, sou mais 104, a Rádio do Povo de Deus.
1: Um abraço, bairro Atalaia, Ezequiel. Deus te guarda aí, meu amigo. Te abençoa, Deus te proteja. 9:17. Vamos para os Estados Unidos. Alô.
2: Ô, Tony, bom dia.
1: Bom dia.
2: Aqui é o Marquinhos de Boston.
1: Pois não.
2: Mandar um alô aí pro Matheus, meu irmão.
1: Sim.
2: O Fernando, que está na obra também. Eu sou mais 104, a Rádio do Povo de Deus.
1: Um abraço muito grande ao povo de Boston. Ué, quem é esse aí, rapaz? Eu achei que era um galã de novela, é o Cassiano. O Cassiano mudou a foto dele de novo, tá aí. Olha lá como é que ele tá, de óculos escuros, né? Hã? É, rapaz, olha o Cassiano aí, mudou a foto. Olhei assim e falei, uai, quem é esse artista que vai participar comigo hoje? É ele, é o Cassiano. Ô, Cassiano, bom dia!
6: Bom dia, alegria. Bom dia, Tony. Bom dia para os ouvintes da 104. Livre-arbítrio, Tony. É, livre já fala de liberdade, né? Arbítrio fala de julgar, escolher, definir. Então, livre-arbítrio é o direito, é o livre direito de escolha. Então, ele existe, mas na minha forma de estudar, de entender isso com base bíblica, o seu livre-arbítrio, ele tem uma importância muito grande para definir quando se trata de questões religiosas ou cristianismo, para definir se você quer ou não andar com Deus. Ele só serve para isso. Parece só, né? Mas isso é tudo. É, porque a partir do momento em que eu escolho andar com Deus, aí tem o caminho a seguir, aí já não vivo mais eu, como eu disse ontem, mas Cristo vive em mim. Então o livre-arbítrio ele serve. Ah, eu não quero mais saber de crente, eu não quero saber mais de igreja, eu não quero saber mais de Jesus. A decisão é sua. Você tem direito de escolher andar com ou sem, mas você não tem direito de escolher o resultado final, não. Quando eu olho para Deuteronômio 14 ou 28, está lá o Monte Ebal e o Monte Gerizim, explicando quais são as consequências. Você pode escolher o caminho, mas não pode escolher o resultado. Então, essas pessoas que falam que não quer mais saber de igreja, não quer saber mais daquilo, disso, é um direito delas. Mas o resultado final é porque Jesus fala que só tem dois caminhos, né? A porta larga e a porta estreita. E a estreita é o que vai nos levar para a eternidade com Jesus. A porta larga te leva para qualquer lugar, menos para o céu. Então, isso é livre-arbítrio, direito de escolher. É, e ele termina quando você define o que quer. Aí, hoje, eu, por exemplo, eu como cristão, eu não vivo do jeito que eu queria, que a minha carne quer. Eu vivo do jeito que o Espírito Santo de Deus me conduz a viver, que é em retidão, errando, se arrependendo, buscando todos os dias a melhor situação. Forte abraço, meu querido. Amanhã é dia, né? Amanhã não, depois de amanhã. Amanhã é meu aniversário, 3 de outubro. Forte abraço, Tony. Uai, sou mais 104.
1: Amanhã é seu aniversário. Ah, é por isso então que você fez essa foto agora no Facebook aí com essa produção, né? No Instagram, lá no Facebook, todas as redes sociais, né? Apareceu aqui a Thayne e falou: ai, Tony, tem um artista aí que vai participar com você hoje. Eu olhei e falei, não, ele é artista mesmo, mas é o Cassiano, é visual novo aí. É isso aí, meu amigo. Deus abençoa. Domingo, então, como é que é? Amanhã é seu aniversário? Uai, rapaz, hein? Rapaz, então vai ter festa. Vai ter festa. 9:21. Vamos fazer o Dose Dupla. Agora põe no ar pra mim aí. Dose Dupla.
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1: 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Esta é uma homenagem da dupla Os Levitas aos 100 anos das Assembleias de Deus.

0: Vamos lá, minha gente, 9 horas e 29 minutos, 9h29. Eita, um abraço, Paula, deixa comigo, bom dia, bom dia. Bom dia, Tony, tô gostando de ouvir o Jonathan Rodrigues, obrigado pelo carinho, queria que mandasse um abraço pro meu pastor que faz aniversário hoje. O nome dele é Sérgio Paes, Igreja Presbiteriana Esperança, do bairro Floresta. Então hoje tem festa lá, né? Ô pastor Sérgio Paes, Igreja Presbiteriana Esperança, do bairro Floresta. Parabéns, parabéns, parabéns. Que Deus abençoe a vida e o ministério dele. Muito bem. É a Roseli Rodrigues. Ô Roseli, um abração para você aí. Feliz aniversário, pastor Sérgio Paes, Igreja Presbiteriana Esperança, bairro Floresta. 9 horas e 30 minutos agora.
1: Daniele Cristina. 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

0: 9 horas e 37 minutos agora, 9h37, bom dia, bom dia, bom dia. Alô Edmilson Cardoso, alô JK, alô Pastor Elias, segunda-feira ele está de volta no programa aqui, né? 9 horas e 37 minutos, Deise Lúcia de Caratinga, bom dia, Ronilda Barbosa de Cachoeiro, do Itapemirim. O que, que é ter o livre arbítrio? É o que a enquete está perguntando hoje, em nome da Engelmig Acabamentos, Washington, aí no bairro Santa Terezinha. Um abraço, meu amigo cantor e compositor Wilson Santos, bom dia. Bom dia, bom dia para Leila, Leila Tavares, um abraço. Turma boa aí da WL Pinturas, ou Washington, Wellington, um abraço. Pessoal aí dos imóveis, da venda de imóveis, o nosso carinho, o nosso abraço. São 9 horas e 37 minutos. João César de Lima. Bom dia, Tony. Moro aqui no centro, estou ouvindo. Manda um abraço para todo o povo aqui do centro e também para a Neuza. Um abraço está mandado aí, ô Neuza. Deus abençoa. 9 horas e 38 minutos agora. Vamos fazer o Tayane, o 3 é demais? Quem vem no 3 é demais hoje? Matos Nascimento? A ele aí, então, abrindo, ó.
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0: Matos Nascimento, clame a ele, bondoso amigo. São 4 horas da manhã.
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0: 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Muito bem, 9 horas e 48 minutos. 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Tá combinado? Combinado, então. São 9 horas e 49 minutos.
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0: Bom dia, 9h49.
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0: 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Bom dia, daqui a pouquinho às 11 tem o debate, manhã de sexta-feira, 2 de outubro de 2026, domingo, eleições 2026, Vota Brasil, para deputado estadual, federal, para governador, para dois senadores e para presidente da República. Ontem eu queria ver o debate na Globo, mas fui surpreendido com a notícia. Estava ligado, disse, vamos estar na hora do Jornal Nacional, vamos ver que depois é o debate. Aí eu vi lá, né, que a Globo cancelou o debate. Tá certo. Bom, ela teve os motivos dela e tal, né? E eu tava lá aguardando, rapaz. Falei assim, vamos ver aí, vamos acompanhar o debate. Fez falta, né? Fez falta. 9h57. Bom dia! Muito bem, os MEIs podem renegociar dívidas de até 8,1 mil com desconto de 50%. Vamos dar um pulo ali em Brasília rapidinho com a repórter Sofia Maria Duarte.
1: Os microempreendedores individuais, os MEIs, ganham a partir desta quinta-feira uma nova opção para renegociar dívidas com o governo federal. Começa a adesão ao Desenrola MEI Pequeno Valor, voltado a débitos de até R$ 8.105,00, o equivalente a 5 salários mínimos. Pelas regras do programa, o MEI precisa pagar uma entrada de 5% do valor da dívida, sem desconto. O restante tem abatimento de 50% e pode ser parcelado em até 55 vezes. O prazo de adesão vai até 31 de janeiro de 2027. Segundo o governo, a dívida média do microempreendedor individual gira em torno de R$ 3.000,00, valor dentro do novo limite da modalidade. Para isso, a expectativa é que o programa consiga atender a maior parte dos mais de 3 milhões de MEIs que hoje ainda têm débitos com a União. Além dessa nova modalidade, o governo também prorrogou até 29 de janeiro de 2027 os prazos do Desenrola MEI já existente, destinado a dívidas maiores, de até R$ 20.000,00, com desconto de até 100% sobre juros e multas, sem reduzir o valor principal da dívida. Quem quiser negociar deve acessar o portal Regularize da Procuradoria-Geral da Fazenda Nacional, informar os dados da empresa e consultar os débitos disponíveis para negociação. Reportagem, Sofia Muniz.
0: Obrigado, Sofia. 9h59 agora. Deixa eu falar do piso da enfermagem. Repasses de setembro superam 825 milhões. Os detalhes com Marquesan Araújo.
2: Mais de 825 milhões de reais serão destinados a estados e municípios brasileiros para complementar o pagamento do piso nacional da enfermagem referente ao mês de setembro. Os valores estão previstos em portaria publicada pelo Ministério da Saúde no Diário Oficial da União. Do total, cerca de 612 milhões e 500 mil reais correspondem à execução municipal. Os outros, aproximadamente 212 milhões de reais, serão destinados à execução estadual. Os repasses são feitos mensalmente pela União para ajudar no pagamento do piso salarial dos profissionais da enfermagem. A aplicação dos recursos deve ser acompanhada para verificar se o dinheiro chega efetivamente aos trabalhadores. O advogado especialista em direito médico, Josenir Teixeira, chama a atenção para essa fiscalização.
3: Os profissionais da enfermagem devem ficar atentos, acompanhar o repasse que os municípios irão receber, para que os municípios efetivamente repassem os valores às suas empregadoras, para que finalmente as suas empregadoras paguem os valores dentro da folha de pagamento. Então, mais uma etapa aí do cumprimento da lei e vamos ver se realmente esses valores repassados pela União serão suficientes.
2: Entre os municípios, Nova Cruz, no Rio Grande do Norte, Juína, no Mato Grosso e Cruzeiro do Sul, no Acre, estão entre os que receberão valores acima de R$ 200 mil. Alfenas, em Minas Gerais, Pelotas, no Rio Grande do Sul e Dourados, em Mato Grosso do Sul, aparecem entre os municípios com repasses superiores a R$ 1 milhão. Considerando o total destinado a cada estado nas diferentes execuções, Minas Gerais concentra cerca de R$ 112 milhões e R$ 200 mil. A Bahia aparece em seguida, com aproximadamente R$ 90 milhões e R$ 100 mil. Pernambuco recebe cerca de R$ 72 milhões. Reportagem Marquesan Araújo.
0: Obrigado, Marquesan. 10h01 agora. Deixa eu mandar um abraço aqui lá pro pastor Geraldo, lá da Casa do Oleiro. O meu amigo Charles vai falar agora. Tô vendo aí, né, Thaíra? E aí eu lembrei aqui do pastor Geraldo, que ele me pediu ontem também lá da Casa do Boleiro. 10 horas e 1 minuto. 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Engelmig Acabamentos. O que é ter livre arbítrio? O que é ter livre arbítrio? Meu amigo Charles, bom dia.
4: Ô Tony, bom dia Tony, bom dia. Bom dia ao povo da Rádio 104 FM, um abraço do Charles e da Dini. Ô Tony, o pastor Geraldo agradece o seu abraço com afeto e carinho. Ele manda outro abraço para você,
0: tamo
4: lá
0: junto,
4: da Casa do Oleiro.
0: Tamo junto.
4: Deixa eu te falar rapidinho, que o tempo é curto. Sobre o livre-arbítrio, pergunta 843 do Livro dos Espíritos. Tem o homem o livre-arbítrio de seus atos? Resposta. Pois que tem a liberdade de pensar, tem igualmente a de obrar. Sem o livre-arbítrio, o homem seria uma máquina. Isso quer dizer o quê? Que o livre-arbítrio é uma lei divina, certo? Deus criou essa lei do livre-arbítrio para que o homem fosse livre para poder trabalhar, para poder obrar, para poder fazer o que ele bem entender, certo? De bom ou de ruim. Deus não vai intervir nisso aí. É a vontade do homem que foi dado o livre-arbítrio por Deus. Uma coisa a gente tem que entender. Eu sou livre para pensar, para trabalhar, para fazer o que bem entender. Mas eu não posso esquecer das leis de Deus que estão inseridas na consciência do homem. E por isso, Tony, que quando eu infrijo uma lei dessa, uma lei divina, consequentemente eu vou ser punido. Certo? Não é porque Deus é covarde, pesa a mão, é ruim, é cruel. Não, é porque eu infringi a lei, então a lei vai me punir. A lei vai me punir. Igual as nossas leis de trânsito aqui na Terra. Infringiu a lei de trânsito, a multa vem. Nós não podemos esquecer de uma resposta, de uma coisa que o Cristo falou. A semeadura é livre, mas a colheita é obrigatória.
0: Sim.
4: Então vamos pensar no livre-arbítrio e sobre isso que o Cristo falou. Eu sou livre para plantar, mas sou obrigado a colher. Bom dia, Tony.
0: Um abraço para você. Muito obrigado aí pela sua participação. Beleza, Charles? E vamos abrir a linha aí. Ô, Geraldo, bom dia.
5: Ô, Tony, eu quero mandar meu bom dia especial primeiramente para Deus.
0: Uhum.
5: E agradecer a Deus pela chuva, mandando banana, Tony, que um calor tá forte, né, Tony? Tem uns 3, 4 dias chovendo, meu calor pai. Forte. Hoje, graças a Deus, Tony, choveu fraquinho para nós, refrescou. Agora, nesse momento, não tá com calorão. Mano, Tony,
0: verdade.
5: Graças a Deus. É que a foto já tá dado. Quando tá fresquinho, que eu vi muito mais, Tony. Rapaz, eu achei que eu nem aguento aquele calor, não, Tony. Rapaz, mas Deus abençoou tanto, choveu, hoje tá só na benção, né?
0: É.
5: E que é meu bom dia especial, meu bom dia especial também, Tony, pra minha esposa aqui, pra você, pra Tayane, pastor Elis de Jesus, JW, pastor Roberto de Berlândia, José Batista de Porto Alegre, Marinete do Palmeira. E um bom dia para todos os ouvintes de 74. Deus nos dá uma sexta-feira abençoada. Tony, fica na paz, meu amigo.
0: Fica na paz também. Senhor Jesus te abençoe. Alô, bom dia.
6: Bom dia, Tony. Tudo bem?
0: Joia.
6: Ana Thalina aqui de São Geraldo. Tô ligadinha aqui, tá?
0: Joia.
6: Te desejo aí um ótimo dia. Tudo de bom para você, para todos da rádio. Um excelente final de semana para todos nós, tá? E para todos os ouvintes da 104 FM, a rádio do povo de Deus.
0: 10:05, um abração para você aí, minha amiga. Tá no ar agora o melhor de três.
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0: 104, 10 e 17. A gente ouviu o melhor de três. Ouvimos Kellen Bianca, Tá Tudo Bem, Cícero Oliveira, Nada É Meu, Tudo É de Deus, e o Em Nome de Jesus, Marcos Paulo, louvor lindo, hein? 10, o que é ter o livre arbítrio? O que é ter o livre arbítrio? Pois é. Gente, 10 horas e 18 minutos agora. 10 e 18 é a hora certinha brasileira para quem está participando com a gente. Ô, Daiane, repete para mim esse aqui, Dudu.
1: Pequena aqui, a gente está sem condições de comprar, até minha mãe também é adoentada, né? Era mais situação da gente. Inclusive, até o nosso gás acabou de ontem, está sem gás agora, né? Ainda mais agora, com essa chuva que deu, não tem nem como, né? Lenha para
0: a roupa da... 39-7400-0237, tá bom? Bairro Penha, Rua 8, número 88. Se você puder abençoar, pode mandar uma mensagem para a gente também aqui, 33-99961-0104, tá bom? Sobre o livre-arbítrio, a gente tem de Deus, sim, esse livre-arbítrio, mas é bom que a gente precisa usá-lo para o que é bem, para o que é bem, e para fazer as coisas boas. Não adianta nada ter o livre arbítrio, mas usarmos para irmos para o caminho do mal. Obrigado, querida. 10 horas e 21 minutos. Daqui a pouquinho tem o debate. Quem está no sítio, na chácara, quem está chegando agora em Valadares, ontem fez muito calor aqui. Meu Deus, esquentou ontem, né? Alô, 10 e 21, bom dia.
2: Ô, Tony, bom dia. Aqui é a Angélica de Aranova. Ô, Tony, aqui... Se possível aí, passa um louvor com Irmãos Levitas, O Homem das Mãos Furadas. Ofereço para minha mãe Marta, meu pai Romeu, para meu companheiro Reginaldo e todos que estão ouvindo a rádio aí, principalmente para vocês aí. Eu sou mais

0: 104 FM, Júlia Vitória, além do Rio Azul, Gabriela Rocha diz, Cailane Franches, era mão de Deus. E o Jefferson e Suelen, vem me buscar. 10h41, a enquete está no ar em nome da Engelmig, o que é ter livre arbítrio. A gente tem que encerrar a enquete, mas eu vou abrir a linha para mais uma participação. Alô?
1: Bom dia, Tony.
0: Bom dia.
1: Pai, Senhor Jesus.
0: Amém.
1: Meu nome é Hugo, sou do bairro Santa Rita, Igreja Batista, Senac. A respeito da enquete, eu tenho um modo de pensar, porque o meu livre-arbítrio acabou a partir do momento que eu aceitei Jesus como meu único e suficiente Salvador. A partir desse momento, daquele momento, eu tenho que seguir o que Jesus diz que eu tenho que fazer. Então, o meu livre-arbítrio encerrou ali. A palavra de Deus no Deuteronômio diz que eis que põe à tua frente a bênção e a maldição. Escolhei, né, qual delas você vai ficar. Eu escolhi a bênção, que é Jesus. Então, a partir do momento que eu escolhi a bênção, que é Jesus, encerrou meu livre-arbítrio. Eu tinha até aquele momento. A partir daquele momento, eu tenho que fazer o que Jesus disse que eu tenho que fazer. Não é fácil. E nem às vezes eu consigo, sempre. Mas eu tenho que me esforçar para fazer o que Jesus disse que eu tenho que fazer. Essa é a minha opinião em relação ao livre-arbítrio de quem aceitou Jesus como seu único e suficiente Salvador. Um abraço, que Deus te abençoe. E abençoe todo o povo de Deus.
0: Amém.
1: Sou mais 104, a rádio do povo de Deus.
0: Obrigado, irmão, pela sua participação aí, tá bem? Deixa eu ouvir pelo menos mais um. Alô, bom dia.
2: Ô, Tony, bom dia, Tony. Na paz do Senhor Jesus, aqui é o irmão Robson. Amém. Tá falando, Montoni. Ô, Montoni, sobre a enquete aí, Montoni, na minha opinião, mas é claro que o ser humano tem livre-arbítrio. Deus deixou isso para nós, né? A gente faz aquilo que dá na cabeça. Você já viu aquele negócio? Vamos supor. A gente busca Deus, vai para a igreja, né? Coloca a Bíblia debaixo do braço e vai para a casa do Senhor, busca Deus. Mas se eu quiser também pegar um revólver e sair pro meio da rua fora dando tiro pro alto também, eu dou, ué. Ué? E ninguém vai me impedir, não. Só que o único problema é que vai dar ruim, né? A polícia vai chegar, vai prender, entendeu? E aí vai dar ruim pro cara, mas que o cara tem um livre-arbítrio, ele tem, entendeu? Então, tudo na vida, tem muita coisa que a pessoa põe a culpa no diabo. Ah, é o diabo, é o diabo. Nem tudo é o diabo, entendeu? O diabo, ele só aproveita a carona. Ele pega carona nas nossas atitudes, ele pega carona nas nossas emoções, entendeu? Então, se eu der lugar pra Deus, o Espírito Santo de Deus me usa. Se eu der lugar para o diabo, quem vai usar é o diabo. Então, essa aí é a minha opinião, entendeu? O Deus deu para o homem, tanto para ele ir, como para ele vir. E tenha a todos um ótimo dia.
0: Muito bem, muito bem. Agora 10h44, hora certa brasileira. Obrigado, obrigado, meu irmão Robson. Bom, eu tenho que encerrar a enquete em nome da Engelmig Materiais para Construção. 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O que é o livre-arbítrio? Você falou, você participou, Deus te abençoa. A enquete de amanhã é: você ama a Deus sobre todas as coisas e o próximo como a si mesmo? Você ama a Deus sobre todas as coisas e o próximo como a si mesmo? É a enquete de amanhã. 15 para as 11 agora.

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1: Dez horas e 56 minutos agora, 10h56. Pois aí, nós estamos caminhando então, né? 10h57, caminhando para a reta final do Bom Dia Alegria. Obrigado a você pelo carinho, pela atenção, pela audiência. Muito bem, muito bem, muito bem. 10h57. Gente querida, vamos finalizando mais um Bom Dia Alegria na OPEC Operações Comerciais. Tayane Cristiane produzindo o programa, João Vitor Rolando apresentando, Tony de Oliveira. E lá no alto da montanha, no Pico da Ibituruno, querido Carlinhos. 10h58, amanhã eu volto com o Bom Dia Alegria, se Deus quiser. Vem aí mais um debate, fique ligado, mais um debate, o futuro do Brasil. Vamos falar por que tantos cristãos reclamam da política. Fique ligado aí, tá no ar, já já, mais um debate.

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2: 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Bom dia, estamos chegando para mais um debate pela Rádio do Povo de Deus. Debate ao vivo na sexta-feira com reprise aos domingos nesse mesmo horário.
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0: Minha gente, o tema de hoje é o futuro do Brasil. O futuro do Brasil. Por que tantos cristãos reclamam da política, mas poucos querem participar dela? O futuro do Brasil.
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0: Três amigos pastores já estão conosco aqui, atendendo o convite da rádio para participar de mais um debate. Nós estamos recebendo o pastor Miquéias Roberto, psicólogo da Igreja Batista Getsemane. Bom dia, paz, meu amigo.
2: Paz, senhor Tony, a paz, senhor pastor Marcos Antônio, pastor Milovan Lima, a todos os nossos ouvintes. Que maravilha estar aqui mais uma vez nessa casa de aprendizado, de bênção. Hoje o assunto vem muito a calhar, que é o momento que nós estamos vivendo, né? Uma reflexão poderosa à luz da Bíblia. Fica atento, pega papel e caneta, você homem e mulher de Deus, vamos aprender muito aqui hoje. Aqui é o pastor Miquéias Roberto Gomes, eu trago aquele abraço carinhoso da família Getsemane ali no bairro Turmalina.
0: Pastor Marcos Antônio, da Capelania, será que eu falei certo, pastor? Igreja Assembleia de Deus do IP. Isso. Bom dia, paz.
3: Bom dia, paz do Senhor a todos. Um abraço a todos os ouvintes, que Deus possa nos inspirar e que possamos aprender juntos, né, como fazer o melhor para nós e para a nossa nação.
0: Amém.
3: Um abraço ao nosso pastor Lucas, que é o meu pastor local, e a todos os ouvintes, em nome de Jesus.
0: Amém. E o pastor Milovan, que ainda está com duas igrejas, pastor?
4: Sim. Uma igreja na rua 4, número 62, no bairro Jardim do Trevo.
0: Uhum.
4: É, os nossos cultos lá, já aproveitando, né? Os nossos cultos lá, domingo às 18h30 e terça, 19h30.
0: Igreja do Evangelho Quadrangular.
4: Igreja do Evangelho Quadrangular. E outra Igreja do Evangelho Quadrangular, na rua Mato Grosso, número 278, no bairro de Lourdes. Cultos quartas e sextas, 19h30, domingo, 9 da manhã e 19h15 da noite.
0: Muito bem. Vamos começar o nosso debate. Vamos pedir ao pastor Marcos Antônio que faça uma oração para nós no início do debate.
3: Bendito Deus, diante de Ti nós estamos aqui, ó Pai, nessa rádio. Iremos comentar sobre assuntos, ó Deus, pertinente à Tua obra, à Tua igreja, ao Teu povo. Pedimos a Ti, ó Deus, que venha colocar palavras sábias em nossos lábios e que, com amor, nós possamos, ó Deus, transmitir aquilo que tem proposto em nossos corações. Prepara também, ó Deus, os corações para que possam ouvir. E que nós possamos, ó Deus, fazer a coisa certa, na maneira certa, do jeito certo, porque nós não podemos, ó Deus, olhar para nós, nós temos que olhar para um todo. A Tua palavra nos ensina, até na Tua oração, é Pai nosso que estás no céu. É o pão nosso, não está, ó Deus, direcionado ao singular, mas sim no plural. E que nós possamos, ó Deus, pensar não só naquilo que eu quero, mas aquilo que é benefício para todos. É esse entendimento que nós te pedimos em nome de Jesus. Amém.
0: Amém.
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0: Para você que está nos ouvindo, Deus te abençoe pelo rádio 104.9, pelo aplicativo em qualquer lugar do mundo, ou nos acompanhando pelo Facebook da 104 FM Gospel aqui de Valadares, 104,9, ok? Para você que nos acompanha pelo Face também, muito obrigado pela sua honrosa audiência. Hoje nós vamos falar do futuro do Brasil. Ô, pastor Miquéias, domingo agora é o dia das eleições, nós sabemos aí, e por que tantos cristãos reclamam da política, mas poucos querem participar dela, hein?
2: Então, não é só os cristãos, não, né? O brasileiro em si, ele adquiriu o hábito de reclamar da política, tá? Não é, tem reclamações, tem muitas reclamações pra gente fazer, tem muito que melhorar? Tem. Tem muitas conquistas que foram alcançadas ao longo desses anos? Tem. Mas o brasileiro, ele adquiriu o hábito. Dois hábitos ruins do nosso povo é reclamar da política e fazer piada dos problemas sociais, ou seja, acaba não levando a sério nada. A maior parte da reclamação, se nós pararmos numa roda de conversa e observar, na maioria das vezes são pessoas que não entendem e não querem entender nada de política. E o pior de tudo, não participam dela. Aí você, poucos querem participar. Poucos, muitos, nem participaram uma vez para falar assim, ó, tô decepcionado.
3: Sim.
2: Entra na coisa, participa, caminha junto. Por quê? Eu gosto muito, me envolvo muito, tá, irmãos? Eu me envolvo muito. Quem me conhece sabe que eu me envolvo muito. E eu vou te falar com toda certeza. No meio político brasileiro, tem um bando de gente precisando ir pra cadeia, bagunçado, mas tem gente boa demais, tá? Tem muita gente do bem, tem muita gente que tá ali dando o seu melhor, fazendo a coisa certa, com todos os pesares. Então, se você garimpar, você vai achar gente como você, que quer o melhor pro Brasil.
0: Muito bem. É rápido e direto no assunto, hein? Pois é, nós já estamos recebendo mensagens aqui. Olha, por que que tantos cristãos estão reclamando da política e poucos estão querendo participar dela? Será que a população ela está muito desiludida e desacreditada, o pastor Marcos Antônio? Será que é?
3: Bom, eu quero aqui entrar em acordo com o pastor Miqueias,
0: uhum,
3: que realmente existem pessoas más, mas existem pessoas boas e nós não podemos generalizar.
0: Uhum.
3: Então, como nós podemos ajudar e como nós podemos melhorar? Tirando os maus e colocando bons no lugar. Enfim. Entendendo que estamos trabalhando com seres humanos que vão errar, né? Mas a Bíblia, em Mateus 22, 29, Jesus falou assim, olha, errais por não conhecer. Então a falta de conhecimento nos leva a errar na hora de decidir, né? E essa é uma das eleições que eu creio que é a mais difícil que eu estou participando e que o Brasil está participando. Por causa da crise nas instituições que não estão falando a mesma língua, e por ser uma eleição de 6 candidatos. Então nós temos muitas pessoas humildes, com pouco conhecimento de leitura, e que terão dificuldades em votar. Nós vamos votar em 2 senadores.
4: Começa com o deputado federal, depois deputado estadual, depois vem o senador 1, depois vem o senador 2, depois vem o governador, depois presidente.
3: Isso gera uma confusão na nossa cabeça. Então, a instrução que eu daria seria, faça uma colinha e leve essa cola, entendeu? E peça a Deus para te ajudar. Às vezes você quer colocar um número, um nome, mas pergunte para Deus. Deus vai falar no seu coração para que você possa agir da forma certa.
0: Muito bem. E aí, meu querido amigo pastor Milovan Lima?
4: Os dois falaram o que eu queria falar, né? Primeiro, a pessoa fala do que ela não entende. Eu sou contra quem fala da política? Não, eu não sou contra. Não é? Tem que falar mesmo. Infelizmente, o que nós estamos vivendo hoje, as pessoas têm que falar, mas o grande problema é que o povo só fica na fala. O povo não age. Aí é que eu entro naquilo que o pastor Marcos falou aqui. Né? O povo perece por falta de conhecimento, o povo sofre. A Bíblia está cheia de versículos aí mostrando que a responsabilidade é do próprio povo, né? Quando o justo governa, o povo se alegra, quando o ímpio governa, o povo geme. Cai sobre as costas do povo o seu próprio voto. Eu quero abrir uma aspas aqui, um parênteses, aliás, né? Só para esclarecer algo que o pastor Marcos falou aqui e complementar, depois eu vou voltar aqui, porque senão eu vou esquecer.
0: Uhum.
4: No dia da eleição, você pode levar a sua colinha guardada no seu bolso, na sua mão. Você não pode entrar com o celular, mas você pode entrar com a colinha. O que é a colinha? A colinha é o número dos candidatos que você tem.
0: Uhum.
4: Então você pode entrar com essa colinha lá. Se você tiver um botão do seu candidato, você pode entrar com o botão dele colado na sua camisa, não tem problema nenhum. Pode entrar até com mais de um. Você pode entrar com a camisa, com a blusa do seu candidato. Com
0: adesivo no boné.
4: Com adesivo, você pode entrar com tudo. Você não pode falar, entendeu? Mas até você pode, pode entrar. Então, isso aí vai ajudar na hora da sua votação ali. E o mais importante é o que o pastor Marcos está falando, a colinha. Não esqueça a colinha. Eu tive hoje num bairro onde eu estava falando de um candidato e a mulher achando que o candidato a senador era candidato a deputado. Falei, não, já escolhi meu candidato, eu vou votar no fulano de tal. Falei, não, mas isso aí é senador, né, deputado? Então, o povo realmente não está sabendo. Para falar, o povo é bom, mas para buscar conhecimento, o povo é ruim. Que é o que nós estamos debatendo aqui agora. A pessoa fala, mas ela não busca conhecer. Uhum. Tipo, ela trata a política assim, ah, lá vem a política de novo. Só que ela não está entendendo que ela é regida por isso. O imposto que ela paga é por isso. Aí ela vem com esse desgaste de não querer falar de política, de não querer ouvir política, não vou misturar com política. Irmão, não é misturar. Se você não conhecer aquilo que rege a sua vida, como que você vai sobreviver? Nós estamos aí com juros altíssimos, com taxas altíssimas, nós estamos aí com muitas coisas erradas nesse país, mas é porque o povo não se interessa em conhecer. Nós temos que conhecer. E falando de cristão, não podemos misturar. É claro que nós temos que misturar. Nós somos o Brasil, a boa parte do Brasil de eleitores é cristão. E se todos esses cristãos não buscam conhecimento, o Brasil vai continuar sendo regida por pessoas que não têm princípios. E nós, para parar de reclamar da política, nós precisamos arregaçar as mangas, no mínimo, conhecer. Você perde aí uma, duas horas no celular aqui para ver alguma coisa. Hoje está na moda as novelas verticais, as séries, os filmes verticais. Está na moda, você vê muita coisa na rede social aqui. Você vê um monte de coisa na rede social. Ou fica sentado na televisão para ver novela, para ver um monte de coisa. Investe um pouco do seu tempo, meu irmão, para você conhecer um pouco de política. Por que que o Brasil está vivendo o que está vivendo hoje? É porque o povo não se interessa por política. E se ele não se interessa por política, ele vai sofrer na mão de quem interessa.
3: E os políticos sabem disso e exploram.
4: Isso, sabem disso. Então, engana pessoas. Então, nós precisamos. Você quer parar de reclamar? Então começa a conhecer. Não estou dizendo que você tem que se tornar um expert em política. Não estou dizendo que você tem que comprar um livro. Se fizer, é muito bom.
3: Ótimo.
4: Quanto mais você conhecer, melhor para você. Não é melhor para mim. É melhor para você. Porque se você quer o bem para sua família, se você quer o bem para sua nação, você precisa conhecer. Conhecer os seus direitos.
5: E se reclamar é porque conhece, sabe do que está reclamando, né?
4: É,
5: e não porque ouviu dizer.
4: É, porque a pessoa vai chegar e falar assim, mas é política, aí a pergunta vem, mas me fala um pouco de política, o que você conhece do que você está reclamando? Não, eu conheço que eu pago imposto alto, eu conheço porque eu estou sendo injustiçado, eu conheço porque... Tá, mas e aí, o que é que você tem feito? Você tem feito campanha eleitoral para tirar os maus lá de cima e colocar o bom? Porque um sozinho não dá conta, não. Então, para reclamar, você tem que ter, no mínimo, um pouquinho de conhecimento e entender. E entender que você é responsável pelo que você reclama.
0: É o nosso debate aí pela Rádio do Povo de Deus. Você que está nos ouvindo ao vivo sexta, com reprise aos domingos. Olha, minha gente, qual é a maior contribuição que os cristãos podem dar à política brasileira hoje, hein, pastor Miquel? Qual é a maior contribuição?
5: Então, nós precisamos entender primeiro, a gente está na iminência aí da votação, então vamos falar de voto, porque contribuição a gente pode dar muitas, tá? Uhum. Eu sou do Conselho de Saúde, porque política se faz mais do que votar, tá, irmãos? Isso. Você pode participar, né, da política os próximos 4 anos e se envolver muito. Com vários braços da política que traz um bom trabalho e uma perspectiva de melhoria para a sociedade. Eu sou do Conselho de Saúde, que é uma coisa linda. Aqui em Valadares, irmãos, é lindo. Funciona muito bem. E é lindo quando você vê assim, ó, aquele monte de gente reunida ali para discutir saúde. Faça parte. Olha só. Se envolva com o Conselho de Saúde, com o Conselho Tutelar. Se envolva. Procure pastores. Nós temos pastores aqui em Valadares que fazem um social incrível. Você já procurou ele para falar assim, pastor, o que eu posso te ajudar? Vou mandar aí uma cesta por mês para sua igreja. É pouco, irmãos. Mas é lindo você entregar uma cesta por mês para a igreja.
3: Né?
5: Se envolva. Se envolva. Tem um problema lá na sua rua, aí de repente aparece um abaixo-assinado lá, porque precisa calçar a rua, assina, participa, dê sua opinião,
4: que dia converse. Que a pessoa foi numa reunião de bairro?
5: Uma reunião de bairro, exato. Você sabe que um vizinho seu não tem casa, tá passando sofrimento, aí tem os cadastros aí do governo para doar casa, ajuda ele, às vezes ele é ignorante aqui no sentido de não tem conhecimento, pega ele, ajuda ele, você tem um pouco mais de conhecimento, encaminha ele, fala com ele, dá um toque no seu irmão da igreja, para ele acessar os projetos sociais que já estão ativos, seja uma pessoa que participe ativamente da política. Agora, se tratando de voto, a gente precisa entender o que é o voto. O voto é uma autorização que você dá no seu nome pro político matar ou dar a vida. É muito sério. É igual aquela procuração que você assina pro advogado, pra ele falar em seu nome diante do juiz. Você tá dando autorização a um homem,
3: é uma outorga, né?
5: Pecador, falho, passível de te trair, olha só, passível de te trair. Você está dando uma outorga, exatamente, uma procuração para ele decidir o futuro, o seu futuro, da sua família e de outras pessoas que você nem conhece em seu nome. Irmãos, isso é muito lindo, porque a política tem essa estrutura maravilhosa organizada, é um braço de Deus para manter o ser humano no eixo, porque se você parar para pensar, e se acabasse todos os políticos, você já imaginou o caos que seria? O Espírito Santo, eu lembro que eu cometi a falha de visitar o Espírito Santo naquela época que a polícia militar estava de greve. Irmãos, aquilo é o caos. O exército teve que ir para a rua para pacificar. E foi em poucos dias que a sociedade desestruturou. Sim. Imagina o mundo sem polícia. Você já parou para pensar? Então a política, a polícia, a saúde são braços de Deus para manter a cabeça do ser humano no lugar, um pouco de consciência. Então a política é uma bênção, ela pode ser uma bênção. E você tem o poder de dar autoridade a alguém para falar do seu nome. Você está entendendo o nível de autoridade que você tem, caro ouvinte? O nível de autoridade que nós temos é lindo, irmãos. É maravilhoso, mas é uma grande responsabilidade. Qual a maior contribuição que o cristão pode dar à política? É escolher legisladores, executivos, que em nome de Jesus, da parte de Deus, faça o melhor dele, você realmente escolher, pensando no reino de Deus. Eu falo isso sempre na igreja, Tony, quando você for votar, antes de qualquer coisa, eu gosto do social, eu gosto disso, amém, isso tudo é lindo, mas antes de qualquer coisa, o principal é o reino, como o reino vai ser abençoado com a minha votação. Por quê? Porque o Brasil, irmãos, precisa de muito, tem muitas carências, mas no topo de linha, no top 10, lá no top 1 das necessidades do Brasil, o Brasil precisa de Jesus. Verdade. Então precisamos de governantes que continuem beneficiando a pregação do evangelho desse país.
0: Muito bem, pastor.
3: Tony, a gente vê que Deus, ele trabalha também na política. A gente vê que a história de José... Um homem sonhador que foi jogado na cova, foi vendido, se tornou escravo e Deus trabalhando. Porque Deus sabia do amanhã. Nós não sabemos. Então
4: já era
3: projeto
4: de Deus.
3: Já era projeto de Deus. Sim. Aí esse homem.
4: Não era nem projeto de José, não. Era, né, de Deus.
3: De Deus. É. Era projeto de Deus.
5: Não era o esse sonho
3: homem,
5: de José.
3: Isso. Não. Esse homem, ele vai escravo. Deus usa ele lá no cárcere, através dele a sua família é abençoada, e através dessa bênção, o que que o seu pai faz? Reúne a família e vai para o Egito, 70 pessoas, Esse povo cresce e se torna escravo, porque o povo crescia bonito. As mulheres mais bonitas, os homens mais bonitos e fortes eram da linhagem de José.
2: Os hebreus.
3: Os hebreus. Então, o que acontece? O faraó ficou com medo, esse povo estranho está crescendo demais, foi escravizar. Então, o povo trabalhava por comida. E hoje não é diferente. Hoje eu vendo meu voto por comida. Hoje eu vendo o meu voto por um valor que eu recebo mensal. E isso é uma escravidão. Então, o que que acontece? José, ele tá lá e Deus providencia agora Moisés para tirar esse povo do Egito. Então, ele estava infiltrado no meio da política. Por isso que ele sobressaiu. Moisés, de onde vem Moisés? Ele não foi criado com os pais?
2: No palácio.
3: E quem é? E que aconteceu com Moisés? Deus usa Moisés para libertar o povo. A gente só conhece Moisés na travessia do Mar Vermelho. Mas e a política que teve em volta de tudo isso? Então, e se não fosse José lá no Egito? Se não fosse Moisés depois para libertar o povo? E se não foram os homens de Deus que nós temos que colocar lá em cima hoje? Tirar os maus e colocar os bons. Pode que algum ou outro dê errado, mas a maioria vai dar certo. E outra, a água quando está suja, a roupa quando está muito suja, a roupa não limpa com a primeira água que passa. Então nós temos que olhar, é a nossa geração daqui 40 anos. Então nós vamos plantar hoje, não é para nós colhermos, é para nossos filhos e netos. Então nós temos que ter muita responsabilidade para nós não deixarmos essa dependência que nós temos hoje do governo para colocar o pão na minha mesa. A coisa mais difícil que... Pastor Milavan, você encontrar um ajudante.
2: Nossa.
3: Ninguém quer trabalhar, porque se trabalhar perde o benefício. Irmãos, isso não é vida. O ajudante, ele precisa ter sonhos de casar, ter família, ter casa, ter uma empresa, um bom carro. E ter uma boa vida, mas tirada do seu suor, porque a Bíblia diz que é do suor que nós vamos vencer. Não é independência de governo, porque o Brasil também não aguenta. Vai chegar uma situação que o país não vai aguentar manter esse povo. Então nós precisamos trabalhar. Então nós precisamos ter essa visão de que eu não posso depender dos outros. Eu posso precisar, mas depender não. Então, que isso termine na nossa geração, que nós possamos votar e mudar a mente desse povo, para que esse povo possa, do seu suor, do seu trabalho, coisa linda, rapaz, olha, comprei, olha, adquiri, olha o que Deus me deu, não precisou de alguém fazer vaquinha para me dar, eu trabalhei, eu fui atrás, eu consegui, é essa visão que nós precisamos ter, mas não é essa visão que nossos filhos estão tendo. Nós aprendemos com nossos pais, mas parece que nós estamos perdendo essa visão e nós precisamos reconquistar. Então, a pergunta, qual a melhor contribuição que o cristão pode fazer na política hoje? É colocar um cristão lá dentro. Independente do nome da igreja, um homem temente a Deus, porque quando o justo governa, o povo é feliz. Mas quando o justo governa, é o que está aí, ó.
4: O ímpio.
0: Yeah.
4: Quando o ímpio governa é o que está aí.
3: Ímpio, né? Então, eu fiquei feliz quando eu vi pela primeira vez oração lá no palácio, coisa que nunca tinha se ouvido. Tiraram. O inimigo, ele não quer isso. Ele não quer. Aí tiraram e colocaram ídolos, ídolos e ídolos, e Deus abomina a idolatria. Aí vem a questão, você vai servir a Deus ou você vai deixar o homem ímpio contaminando as nossas gerações? Então, irmãos, vamos colocar homens tementes a Deus. Nós temos muitos pastores, nós temos muitos padres, nós temos muitas pessoas de bem que nós podemos colocar. E os ruins, aquele que você já ouviu falar mal, não vote nele. Pronto.
4: Eu quero aproveitar aqui. Eu já falei, né? Qual é a contribuição que o cristão pode dar? Primeira é conhecer o que está fazendo. É conhecer. Segundo, é votar, ué. Só que você vai ter que ter consciência. E eu quero abrir os olhos das pessoas aqui hoje. Pastor Marcos falou sobre ajuda, sobre benefícios, mas eu quero falar de uma coisa mais importante: amizade. Você tem que saber escolher, irmão. Não é porque a pessoa é amigo seu que você tem que votar nele, não. Você tem que votar nele pelos princípios dele. Você já imaginou? Você tem dois amigos. Os dois amigos são candidatos. Você sabe que eles terão um cargo importante, que vão ditar a lei. Você tem que escolher. Não é pela sua amizade. Você não escolhe quem vai reger a sua vida. Você não escolhe quem vai reger a lei por causa de amizade. Você escolhe por competência e por mais do que competência, princípio. Porque competência se adquire. Não é só competente que ganha. Você não vai ver Deus chamando nenhum competente na Bíblia. Mas ele chamou quem tinha princípios. Então o nosso voto vai além da amizade. Vai além da competência. Ah, votar fulano porque é princípio, irmão. Princípio, porque aquele que tem o princípio de Deus, ele vai fazer de tudo para fazer o certo, para aprender a fazer o certo, e ele vai condenar o errado, ele vai sair fora do errado, vai lutar contra o errado.
3: Por temor a Deus.
4: Por temor a Deus, qual de princípio? Então, é um pedido que eu faço aqui, entendeu? Aos cristãos, não vote por amizade. Não vote por amizade, vote por princípios. Homens de Deus que estão ali para defender o princípio cristão. É a coisa mais importante da nossa vida. Entendeu? Antes as pessoas reclamavam, ah, que não sei o quê. Aí os homens de Deus se levantaram. Entenderam o que é a política, como o pastor acabou de falar agora há pouco, Miqueias, né, se envolveu. Ele é pastor, ele se envolve na saúde.
5: Gosto demais.
4: Então, o que tá acontecendo? Quem sabe amanhã ele não pode ser um candidato?
5: Sim.
4: Se envolveu, ele entendeu qual que é o assunto. Então, não adianta você reclamar se você não procura uma pessoa que tem princípios do Senhor. Né? E nós não podemos confundir as coisas. Nós precisamos entender que amizade é uma coisa, princípio cristão é outra. E eu tô vendo muito cristão aí, irmão. Não, eu não sou assim, não tô aqui querendo dizer que eu sou melhor do que ninguém, mas eu tô vendo muito cristão aí, votando em candidato por cargo, votando em candidato por amizade, literalmente vendendo seu voto. Tô falando de cristão. De cristão.
5: O voto de gratidão, né? Que parece bonito. Isso,
4: vendendo o seu voto, entendeu? Cristão fazendo campanha política pra ímpio. Que é isso, irmão?
5: Sangue de Jesus tem
4: poder. Que é isso? Hoje, eu vou repetir uma coisa que hoje éramos pra ter um prefeito evangélico aí, ó.
3: Sim.
4: Éramos pra ter, porque foi levantado um prefeito que tem princípio, e não é um homem qualquer, não, é um homem que está na administração do hospital há muitos anos, ajudando a muitas pessoas, entendeu? Aí cristãos se envolveram com ímpios, cristãos levantaram a bandeira de ímpio, hoje nós estamos vendo aí, ó, a bagunça que deu, não precisava de ter acontecido isso. Agora você vai repetir isso? Vai repetir? Hoje nós temos que votar em deputado federal, temos que votar em deputado estadual, senadores, não é? Temos que votar em governadores, temos que votar em presidente. Então você vai olhar o princípio da pessoa, você tem que olhar o princípio dela, entendeu? Então depois não adianta reclamar. A igreja não se levanta, o povo não se levanta, mas a liderança está levantando. A liderança está se levantando. Mas qual é a contribuição que você tem dado para reclamar? Que contribuição é essa que você tem dado a você que é cristão? Como que você vai chegar diante de Deus? Na hora que você vê leis aí sendo aprovadas contra a igreja, porque você tinha o poder de votar em alguém. Ah, pô, eu não gosto do fulano. Aqui não é questão do seu gosto, irmão, é seu futuro. Você não vai votar em quem você gosta, você vai votar em quem tem princípios. Jesus foi condenado pelo seu próprio povo. Muitos lá traíram a confiança de Moisés, política, mas foi Deus, né, que levantou. Política. É política.
5: Humano. Na verdade, é humanos, né?
4: É, humanos. Humanos. Então, o que acontece? Aí fica nessa aí, votando por amizade, votando porque não gosta do fulano, votando porque não é da sua igreja, votando... E aí vota no ímpio. Não é hora disso, gente. Não é hora disso.
6: Às vezes vota em um candidato porque é amigo, mas o partido do candidato, você sabe que é um partido das trevas.
4: Pois é.
6: Aí o que acontece? Só que
4: parece... ele não vai ter força nenhuma.
6: Exatamente, parece que a população não sabe que ele não faz o que... Ele não faz o que ele quer. Ele faz o que ele é mandado, ele é obrigado a fazer. Porque senão ele é expulso do partido. Então, irmãos, nós temos que ter muita consciência. E o pastor Milovão falando em Jesus, vamos lá na cruz. Jesus foi morto. Entre dois ladrões. Um à direita, outro à esquerda. Uhum. Então eu quero entender que tem ladrão dos dois lados.
5: Né?
6: Eu quero entender. Porque a Bíblia, ela vem nos trazer ensinamento. Então Jesus está entre dois ladrões. Um da direita, outro da esquerda. Só que o da direita arrependeu, mudou e foi salvo. Quem tem ouvido os ouços que o Espírito diz à igreja. Irmãos, a palavra de Deus não foi escrita aleatoriamente.
4: A Bíblia fala que o coração do justo se estende para a direita.
6: Exatamente.
4: E não para a esquerda. Então, e aqui não estou usando isso para falar de política, não. É a Bíblia, já que você tocou o assunto. Isso, é a Bíblia.
5: Mas essa conotação conservadora de direita que nós temos... Ela veio porque é um espelhamento cristão.
4: Princípio, princípio.
5: Virou algo cultural.
4: Você vai falar que eu sou assim, anda direito.
5: Aqui, não foi, tá nem, não foi nem entendimento bíblico, não.
4: Foi
5: algo natural que foi.
4: É. E eu não estou dizendo que foi por política que isso foi criado. Não. É princípio. Você vê hoje, na maioria dos países, a Constituição ela foi tirada da Bíblia. Não pode matar, não pode roubar. Não pode enganar, da onde que saiu?
6: E Deus
4: foi da
6: respeita.
4: Bíblia.
5: A Bíblia,
4: Império
5: Romano.
4: Você tem que ter princípio de onde saiu? Da Bíblia. Você tem que ser um homem justo, faz parte da lei, saiu da Bíblia.
5: E tem muita coisa lá ainda que a gente tá precisando importar para as nossas justiças.
4: Eu encerro esse segundo plano aqui falando disso. Entendeu? Não vote por amizade. Tá na hora. Não é questão de gosto. Tá na hora de você colocar a gente com princípio cristão lá em cima. Entendeu? Para fazer alguma coisa, no mínimo, para votar contra os errados. No mínimo para isso, para votar contra os errados.
6: E Deus é um Deus de princípio.
5: É.
6: E qual o princípio que nós escolhemos na nossa Constituição? Democracia. Pronto. Então, você pode...
4: Justiça.
6: Justiça. Você pode votar lealdade. Certo ou votar errado. Consciente ou inconsciente, porque alguns se passam por desapercebido, mas Deus, a Bíblia diz que Deus não terá o culpado por inocente.
4: Isso.
6: E domingo é dia da nossa escolha. Deus não vota, quem vota somos nós, só que depois nós vamos ficar refém da nossa escolha.
4: Você conhece a lei da semeadura? A Bíblia fala da lei da semeadura. O seu voto é uma semente. Você está plantando para colher lá na frente.
6: Exatamente.
4: Então veja bem onde você está plantando essa semente.
6: É onde a nossa geração...
4: Onde você está plantando essa semente? Para você colher lá na frente. Porque depois você não pode reclamar da semente que você plantou. A Bíblia diz em Gálatas 6:6, você colhe o que você planta. Não se iluda. A Bíblia diz, não se iluda a Deus, ninguém engana. Ok? Tudo que é colher lá na frente. Porque depois você não pode reclamar da semente que você plantou. A Bíblia diz em Gálatas 6:6, você colhe o que você planta. Não se iluda. A Bíblia diz, não se iluda a Deus.

0: debate. Irmãos. Então não tem como falar de Bíblia sem falar de política, e não tem como falar de política sem falar na palavra de Deus. Porque tudo tem a ver com regimento. No início era uma bagunça, cada um tinha lei própria. Aí depois Deus veio determinando as leis, olha... Essa carne não pode comer, esse dia você não pode trabalhar, isso você não pode fazer, aquele peixe também você não pode comer, esse você já pode. E Deus veio colocando ordem na casa, até chegar hoje. As leis é para colocar ordem na casa. Você acha que eu paro no farol é porque eu gosto?
1: É porque tem lei.
0: É porque ele está vermelho? É porque eu sei que se eu passar eles vão mexer no meu bolso. É lei. Então dói no meu bolso, é lei. Então, mas mesmo sendo lei, quando é lá na roça, lá no meio do mato, a gente não obedece às leis. É um instinto do ser humano fazer coisa errada.
2: Inclinação,
0: entendeu?
2: Né?
0: É a nossa inclinação, nós herdamos isso de Adão. Então, irmãos, nós precisamos fazer a coisa certa, porque aí você vai tomar aquele cafezinho batendo um papo com um amigo e vai estar em paz, porque o governo é justo. Então vamos colocar o governo justo lá. E não adianta colocar o presidente justo se toda...
1: Senado, deputado...
0: São três poderes, irmãos. São três poderes. Nós temos que olhar para as três casas. Eu fico imaginando assim, é difícil a gente votar em seis candidatos? Imagina entender o que são três casas e o que eles fazem. Eu vou votar para senador. Pergunta para o povo, o que, que o Senado faz? Vou votar para deputado. O que, que deputado faz? Será que nós sabemos? Senado, precisamos saber. Então, precisamos saber.
2: Será que eu tenho paciência de ouvir quando o meu pastor está me explicando na igreja? Ou fico com raiva querendo até ir embora?
0: Se agora, o pastor falar em política na igreja, eles querem pôr ele para correr. Vai lá no grupo da igreja e publica alguma coisa sobre política. O povo, mas aqui não é lugar disso. Irmãos, é lugar disso. Quantas igrejas foram fechadas por som?
1: Isso.
0: Quantas igrejas... Irmãos,
1: você tocou
0: irmãos
1: no assunto
0: nossos,
1: bom, tá?
0: Irmãos nossos,
2: né? A gente que viveu não isso aqui perto de nós.
0: De colocar ar-condicionado e tem que fazer o culto de porta aberta e a polícia vai lá para fechar porque tá perturbando.
1: Aqui, deixa eu te dar um exemplo aqui. Aqui na nossa cidade, algumas igrejas foram fechadas. Aí você me pergunta assim, e como que ela conseguiu abrir? Porque o nosso vereador tava lá na prefeitura para exigir que a lei fosse cumprida de uma forma, uma lei justa, porque tinha um homem de Deus lá dentro, porque foi escolhido pelo povo de Deus, alguns, é claro, né? E aí, através dele, tiveram que andar certo e abrir de novo as igrejas. E aí?
0: E se ele não tá lá?
1: Então, é isso que eu tô querendo falar. Então, irmão, esse ano, desculpa te cortar, pastor.
0: Não, fica à vontade.
1: Mas esse ano, se você for olhar, nunca aconteceu isso. Nós temos, começando do presidente, a oportunidade de verdadeiramente mudar o Brasil.
2: Mudar a história desse
1: agora, país. Agora, eu fico pensando,
2: oh, Deus,
1: pode não ter outra. Pode não ter outra. Esse ano, nós temos a oportunidade, e aqui eu não estou falando de direita nem de esquerda. Eu estou falando de projetos e princípios. Vai pegar o princípio lá do candidato a presidente, o que ele quer... Ele quer fazer leis justas, quer fazer um tesouraço para acabar com impostos injustos, né? Quer firmar mais a lei para vagabundo, né? O tanto que nós gastamos, irmão, o tanto que o governo gasta para sustentar preso, entendeu? Café da manhã, almoço, café da tarde, janta, ainda tem pensão para alguns presos. Isso é um absurdo, nós aqui trabalhando igual doido para sobreviver e família de preso ganhando pensão porque o cara tá preso. Isso é um absurdo. Aí nós temos agora a oportunidade, talvez a única, eu fico pensando nisso, talvez a única, e eu creio que isso é a oportunidade de Deus, começando pelo presidente, depois o Senado, irmão, o Senado é que manda no país. Nunca houve tantos senadores de bem, com princípios, que querem fazer o certo, como tem agora. Depois vem pro governo, tem pessoas aí com princípios que querem também fazer o bem. E agora temos também muitos deputados, cada um do seu estado, né, que também querem fazer o bem. E aí, tá na mão de quem resolver isso? Tá na mão do povo resolver isso. Então pensa bem, viu, irmãos? pode ser a última oportunidade que você está tendo do Brasil consertar.

0: pode ser a última
1: vote pelo, vote pelo futuro do seu neto, pelo futuro do seu filho.
2: Pelo seu próprio futuro, irmão.
1: Vote.
2: Você mesmo vai usufruir.
1: Vote pelas gerações.
2: Você mesmo vai usufruir daquilo que vai ser feito daqui um ano, dois anos, três anos, quatro anos. Nós tivemos um governo aí um tempo atrás aí que começamos a usufruir de coisa boa, mas aí o povo, né, não teve capacidade de permanecer.
3: Agora, eu estou vendo que essa terceira pergunta, vocês já entraram nela, que é o maior problema do Brasil, está nos políticos que elegemos ou na consciência do povo que vota. É
2: que eu não está tendo jeito de seguir linha aqui,
3: não. Não tem jeito, não tem. Agora, e se Jesus estivesse fisicamente entre nós, o que, que ele esperaria dos cristãos aí diante da política, hein, meus amigos?
2: Também já respondemos isso aqui, posicionamento de princípios. Uhum. Vou deixar o pastor falar, senão eu vou falar demais.
3: Pastor Miquéias.
0: Eu quero entrar ainda no maior problema do Brasil, irmãos.
3: Uhum.
0: Eu quero falar assim, a única solução para o Brasil é um país rendido totalmente a Jesus Cristo.
4: Sim.
0: Porque por mais que a gente fale de uma democracia, nós cristãos, nós somos de uma monarquia. Nós temos um rei e aqui na terra nós somos embaixadores, representantes desse rei. Então foi nos dado o direito de participar da política desse país, mas nunca podemos deixar para perder de vista que a única solução para esse país é o Brasil se render totalmente ao rei, a Jesus Cristo. O maior problema, agora falando de forma micro, o maior problema do Brasil também é a sua maior solução, que nós acabamos entrando aqui mesmo, é o próprio povo. Porque a gente acha que roubar, ser corrupto, é um privilégio dos políticos. E não é. Eu já fui passado para trás por vendedor de picolé, por serralheiro, por pedreiro, sabe? Ou seja, não é de todo mundo aqui da nossa camada de convivência, do nosso nível, sim, aqui, da nossa altura. Então,
2: cada camada tem seu
0: exato. Usurpador. Então, não é o político que não presta, é o brasileiro. Não pode falar.
2: É o ser humano.
0: Não é o político que é corrupto. O brasileiro é corrupto.
4: É nato.
0: É da nossa raça, da nossa cultura. Mas Jesus, desde quando o evangelho entrou aqui, irmãos, a gente vem vendo mudança no caráter, na postura. Jesus está trabalhando nos nossos corações.
4: Amém, eu creio.
0: Nós, embora, né, pegando o gancho do pastor, que o pastor Marco Antônio falou, nós temos a inclinação ao pecado, mas o homenzinho torto está sendo endireitado, amém, por Jesus. Nós podemos ser a nossa melhor versão. Nossa, pastor, eu fiz muita coisa ruim. A gente não prega isso na igreja. Fiz muita coisa ruim. Mas tem uma nova chance pra você. Você pode escolher certo todo agora. Você pode mudar de opinião agora.
4: Havia, passado, né?
0: Exato. Havia. O brasileiro pode ser melhor. O brasileiro tem tantas qualidades lindas, irmãos, que eu tenho orgulho, sabe? Essa alegria, receptividade. É um povo trabalhador, tá? É um povo que sabe festejar. Então a gente pode também explorar essa melhor versão nossa, sabe? De votar em gente. E gente que seja de caráter. Mas primeiro eu preciso ser de caráter.
4: Hoje...
0: Eu preciso ser honesto. E eu vou te falar que a gente peca, pastor Marcos. A gente, assim, o brasileiro peca em coisas bobas. Por exemplo, nós podemos dizer que o nosso país é viciado em pirataria.
4: Sim.
0: É uma desonestidade, tanto quanto político lá.
4: E vamos atrás da pirataria por ser mais barato.
0: A gente fala da lei, né?
4: Vantagem, né?
0: O senhor falou uma coisa muito interessante. As pessoas, nós cristãos... devemos parar no sinal vermelho, porque como cristãos devemos respeitar a lei do nosso país. Mas a gente sabe que a maioria das pessoas para no sinal vermelho, porque senão a canetada é certa.
4: Pronto.
0: Isso
4: é corrupção. É corrupção.
0: Exato. Você tá entendendo? E se eu tiver uma chancezinha, ninguém tá vendo, eu passo esse sinalzinho. Então,
4: Não quer entrar na frente da fila, furar a fila?
0: Exato. E às vezes política é muito usado pra isso, pra furar a fila pra umas pessoas, né? Principalmente na saúde. Então, irmãos, eu preciso entender que o maior problema do Brasil é o brasileiro, mas a maior solução do Brasil também é o brasileiro. Esse é o nosso país. Esse é o nosso povo. Essa é a nossa política. Vou fazer desse país melhor? Ah, pastor, mas uma gota não muda nada, não. Rapaz, o oceano é feito de trilhares de gotas.
4: Exato.
0: Você faz parte da mudança dessa história. E isso é uma coisa linda. Então. Aí a gente fala assim, e se Jesus estivesse, né, pegando assim, a última pergunta, se Jesus estivesse fisicamente entre nós hoje, o que ele esperaria dos cristãos? Eu acho que Jesus seria, se ele estivesse aqui hoje, agora, ele seria coerente ao que ele já nos ensinou. Mateus 22, verso 21. Dai a César o que é de César, ou seja, respeite as leis, respeite aquilo que está organizado. 1 Timóteo 2, 1 a 2, ore pelas autoridades. Em vez de ficar só metendo pau,
4: sim,
0: ore pelo atual presidente,
1: Você já viu? Você já parou pra pensar se esse atual presidente converte a Jesus e vira crente de verdade? Irmãos, vai ser a nossa maior vitória. Maior vitória.
2: É, mas nem fala isso agora, não, senão vai ter bobo querendo votar nele.
1: Romanos 13, verso 1 a 5. Respeite as autoridades. Isso tudo são conselhos bíblicos, irmãos.
2: Depois,
1: e por último, Deuteronômio 28, 13. Se envolva, porque
2: Deus...
1: É 14. Então,
4: não, é 13 e meio.
1: Rapaz, olha só, Deuteronômio 28, 13. Nossa, Deus pegou mal mesmo. É, irmãos, a Bíblia fala assim, ó, eu vou te colocar por cabeça, não por causa. Sabe o que é que ele tá falando? É o povo de Deus mesmo que tem que participar da política. E aí a gente fala assim, aí eu não voto em pastor não. Rapaz, eu voto em pastor mesmo. Se for pastor, se for crente, se for... É aí que eu voto.
2: Deixa eu falar um negócio aqui.
1: Eu fico atiçado a votar esse povo. É homem de Deus, é mulher de Deus que tem que estar ali.
2: Deixa eu falar um negócio com você aqui. Hoje, eu educadamente cheguei perto de uma pessoa... Falei, você já tem candidato a deputado federal? Ah, tem, mas o que eu tenho aqui, não vou votar nele não, vou votar no seu. E tô falando, aí um gritou lá de fora assim, pastor fulano de tal, o lugar dele é dentro da igreja.
1: Uhum.
2: Eu falei, já concordo plenamente com você, o lugar dele é dentro da igreja, é na igreja, e ele vai permanecer da igreja, só que quando houve todas as tragédias aí, na cidade, ele não ficou dentro da igreja, não. Ele chamou pro peito dele pra resolver. Ninguém falou isso com ele na hora que ele saiu de fora da igreja pra resolver o problema. Quando tava recebendo a água lá, ninguém falou assim, não, o lugar dele é na igreja. Não, o pessoal foi beneficiado. O pessoal é hipócrita mesmo. O pessoal é incoerente. Na hora de receber os benefícios, todo mundo recebe... Nós, né? Recebe com alegria e quer se bobear, nem agradece. Apesar que a gente não está preocupado com o agradecimento de ninguém. A gente faz por amor à obra, entendeu? Aí assim, olha a incoerência. Na hora que está sendo beneficiado, na hora que esse pastor sai de dentro da igreja para lutar pela cidade, sai de dentro da igreja para angariar fundos, para ajudar a pessoa, cesta básica, casamento comunitário, ele sai da igreja para ajudar um monte de gente que ele nem conhece, aí ninguém fala nada. Aí ninguém fala nada. Mas na hora que ele tá ali, se dispõe a fazer algo que a liderança pediu para concorrer a um cargo que vai ajudar muito mais gente ainda, tá na essência dele ajudar. Tá na essência dele. Aí a pessoa vem falar, na maior hipocrisia, que o lugar dele é dentro da igreja. Ele vai continuar dentro da igreja. Ele vai ficar na igreja. Mas ele com poder na mão para ajudar mais pessoas que já ajuda, vai ser melhor ainda.
1: Vote em homens de Deus.
2: Isso é maior hipocrisia.
1: Vote em pastores, sim. É eles mesmos que tem que estar lá. O Senhor, e lá em Deuteronômio 28, fala exatamente disso. O Senhor vai pôr a gente por cabeça e não por cauda. E é lá que o povo de Deus tem que... A gente tem que ocupar todas as vagas.
4: A gente percebe, todas as vagas. A gente percebe que nossa casa está desarrumada. Poder executivo, legislativo e judiciário. Eles não estão falando a mesma língua. E para o povo ser abençoado, eles precisam chegar a um consenso. Então nós precisamos arrumar a casa.
2: O problema nós é que está desarrumado e recebendo ordem lá de cima.
4: Exato.
2: De quem é contra o próprio povo.
4: Mas deixa eu concluir. A ferramenta está em nossas mãos. Hoje. Amanhã não. Hoje a ferramenta está em nossas mãos. Então se nós colocarmos lá um ótimo presidente, mas nós não trabalharmos com o Senado e com os deputados, nós não vamos chegar em lugar algum. Que o presidente sozinho não consegue. O Senado sozinho não consegue. Os deputados sozinhos não conseguem. Precisam haver harmonia. Então nós precisamos ter pessoas temente a Deus dentro do Senado, dentro da Câmara dos Deputados, um presidente temente a Deus e um judiciário que precisa ser transformado ou trocado. Não tem outra palavra. E para isso nós precisamos de homens fortes, corajosos, tá?
2: Ter peito mesmo.
4: E ter peito. E vou te falar, se você tem vontade de entrar na política, mas você é covarde, não entra não. Deixa os corajosos entrar porque a briga é feia. Eu imagino quanto que esses homens apanham lá em cima. Eu tenho aqui uma pesquisa do IBGE que, ó, há 30 anos atrás, nós tínhamos 9% de evangélico lá em cima.
2: Pois é.
4: Tá hoje, ou seja, em 2022, nós chegamos a 26,8.
2: Nós temos que chegar a 60.
4: Nós precisamos. Entendeu? Então, aí, até eu mesmo já critiquei. Mas os homens de Deus estão lá, não fazem nada. Gente, eles não têm força sozinho. São poucos.
1: E já fazem bastante.
4: Fazem,
1: né?
4: Muito. Fazem muito.
1: Barraram muitas leis, entendeu? Irmãos. Que seria o caos desse país. Eles conseguiram bloquear.
4: Só que acontece que lá prevalece a maioria. Então, vamos todo nós
2: lugar
4: colocar.
2: Prevalece a maioria, né?
4: Vamos nós colocar essa maioria lá.
1: Bancada
4: pra eles
1: da
4: decidirem.
1: Bíblia. É a bancada.
4: Exatamente.
1: Da Bíblia.
4: Irmãos, a hora é agora. Se você votar errado, você é culpado do seu voto perante você, sua família e sua igreja.
2: E perante Deus.
4: E perante Deus. E Tiago 4,17 diz assim, ó: aquele que sabe fazer o bem e não faz, comete pecado. Não peque na urna domingo.
3: É o nosso debate aí, gente, pela Rádio do Povo de Deus, o futuro do Brasil. Está conosco pastor Milovan Lima, Miqueias Roberto, Marcos Antônio. Meus amigos, nós temos 6 minutos exatamente, então vou ter que dar 2 minutos para cada um, hein?
2: Isso aí. Quero repetir o que eu falei no início, para ficar muito bem claro. Domingo é o dia mais importante do Brasil. Cuidado que a gente pode não ter outra oportunidade para consertar esse negócio.
1: Sim.
2: Cuidado. A gente pode não ter mais oportunidade de consertar isso. A hora de consertar é agora. Isso não é conversinha de pastor, nem conversinha de político, não. É o que eu estou detectando. A hora de consertar é agora. Então, pensa bem. E agora, olhando para o voto. Para quem não sabia, você pode levar sua colinha. O que é a colinha? É o famoso santinho com os números. Você pode levar. Pastor, mas eu não tenho. Então anota num papelzinho o nome do seu candidato e o número. Na hora que você votar lá, vai aparecer a foto dele. Então, para quem não sabe, o primeiro voto é para deputado federal. Aí você leva anotado, aí você anotou lá e vai aparecer a foto dele. Aí você vai lá e confirma. Depois o deputado estadual. Entendeu? Depois senador. Senador duas vezes. Por que, que eu tô falando isso? Vou falar por que daqui a pouco. Depois governador, depois presidente. Porque se você fizer um errado, anula tudo. Então, treine em casa, leva a sua colinha. Não tem problema levar a sua colinha, não. Leva ela dentro do bolso. Pode levar até na mão mesmo. Você não pode sair mostrando para todo mundo, né? Arrumando problema, arrumando confusão. Mas você pode sim. Eu tô falando isso porque a rádio tem um alcance grande, tem muita gente que não sabe disso.
1: Leva sim.
2: Pode levar a sua colinha, mesmo que se você não tiver recebido colinha de ninguém, pode, escreve e leva. E não precisa correr para votar, não. Tem gente que vota numa pressa, parece que tem polícia que quer tirar. Não, não tenha pressa. Você pode ir lá e fazer o seu voto tranquilamente, sem pressa.
1: De 8 às 5 da tarde.
2: Pronto. Né? Não, eu digo lá no momento da urna.
3: É.
2: Tem gente que vota, já parou? Pô, vota. Tá. Parece que a pessoa fica com medo.
1: Se der pressa, não pode estar tranquilo.
2: Parece que a pessoa tá com medo de alguém tirar ela de lá. Ninguém vai te tirar de lá, não. Vai com calma. Vota consciente. E leva o tempo que você precisar de levar. É só isso que eu queria falar. E agradecer a todos, em nome de Jesus.
3: Glórias. Amém. A Deus. Depois do pastor Milovan, nosso querido pastor Marcos Antônio.
4: Se o Senhor não edificar a casa, em vão trabalha o sentinela. Então não tenha medo. Ah, mas se eu votar em A, B, C, D, eu vou perder isso, aquilo, aquilo outro. Se o Senhor não cuidar de você, da sua família, quem é o homem para cuidar? Então entrega o teu caminho ao Senhor, confia nele, o mais ele fará. Faça a coisa certa. Dá até vontade de falar números, nomes, né? Mas não pode. Mas que o Espírito Santo fale no seu coração. O crente não é bobo. Ele finge de bobo e faz coisa errada. E o problema é que Deus está olhando a intenção do coração de cada um. Isso é pesado para nós, viu? Tenhamos juízo, pastor.
1: Muito bom. Está esclarecido aí. Vamos fazer uma grande votação. Domingo vai ser algo muito especial. E para a honra e glória do nome do Senhor, o povo de Deus vai mostrar que está comprometido com Jesus. Aleluia. Eu sou o pastor Miquel Roberto Gomes. Mais uma vez eu trago um abraço aqui da família Getsemane, toda quinta e domingo, 7:30, tá bom? Se precisar de mim, estou no 9127-0316. Pode ligar, pode me chamar, pastor Miquel, está aqui para servir. Um abraço a todos e Deus abençoe essa grande nação.
3: É o nosso debate chegando ao final. Semana que vem tem mais um debate. Fique ligado.

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1: Olá, Deus abençoe a sua vida poderosamente. Estou aqui com a missão de convidar para você receber proteção divina sobre a tua vida, sobre a tua casa e sobre a tua família. O mês de outubro começou, é a primeira sexta-feira do mês. Nós estamos no segundo dia de outubro, já com uma expectativa muito grande de que grandes coisas o Senhor vai realizar neste mês chamado outubro. Talvez você está sendo vítima de ataques malignos. O inimigo, ele não se alegra com a sua bênção, mas ele vai fazer de tudo para te fazer desistir na sua caminhada. Você não pode tirar os seus olhos do foco. Seu foco é Jesus. 3 horas da tarde, 7:30 da noite, poderosa campanha, proteção do Salmo 91. O inimigo pode até lançar flechas contra a tua vida, mas não vai te alcançar, porque você está debaixo da sombra do Onipotente. Você pode descansar em paz, porque o Senhor, ele cuida de ti. Ele trabalha para aqueles que nele esperam e confiam. Avenida Brasil 3897, no coração de Valadares. 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
1: Na sua vida, qual que é o nome da senhora?
2: Elaídes.
1: Elaídes. Irmã Elaídes, quanto tempo a senhora está sentindo essa dor?
2: Deve ter 1 ano e 2 meses, foi depois de uma cirurgia que eu fiz.
1: 1 ano e 2 meses, são 14 meses de dor, de sofrimento. A senhora já fez uma cirurgia?
2: Fiz. Eu tive um câncer há um ano e pouco. E de lá para cá, a coisa complicou, né? Porque depois da cirurgia estava tudo bem, mas depois começou as dores, começaram. As dores articulares, no braço, a mão meio sem tátano. Isso já tem 1 ano e 4 meses já.
1: Meu Deus. Então a cirurgia foi feita, mas ficou uma sequela.
2: Ficou sequela na cirurgia.
1: E as dores são diárias e constantes?
2: Constante.
1: A senhora está sentindo dor aí agora?
2: Estou. Essa noite, minha madrugada, eu levantei para tomar um remédio porque estava doendo demais.
1: Agora, qual é o nível que está sentindo aí agora de 0 a 10?
2: 8.
1: 8. Então está doendo muito. Irmãos, eu estava conversando com o pastor Antônio, falando acerca de dor. Eu não suporto dor. Minha cabeça começa a doer um pouquinho, eu fico desesperado. Tenho que dar um jeito de eliminar essa dor, porque eu não suporto. Agora, imagina uma pessoa 1 ano e 2 meses sentindo uma dor diária e constante, no nível de 0 a 10, ela está no nível 8. Meu Deus, a senhora está sofrendo.
2: É, mas fazer o quê, né? Eu tenho orado, tenho pedido ao Senhor. O dia que eu oro com mais fé, nesse dia a dor alivia mais. Aí fica uns 5%, uns 3%, mais ou menos. Aí no outro dia seguinte já amanhece aquela dor incomodando, irritante. É difícil, viu?
1: A senhora falou uma palavra aí agora que me chamou a atenção. Fazer o quê? Sabe o que o Espírito Santo falou comigo aqui agora? Agora falou, fazer o quê? É fazer o que a senhora fez, vir para a igreja hoje de manhã, levantar a mão, dizer que está doendo e subir aqui no altar, porque Jesus vai eliminar essa dor neste dia de hoje. Deus vai usar a minha vida para orar pela senhora e arrancar essa dor agora em nome de Jesus. Feche os olhos. Estende as suas mãos em direção à irmã Elaídes aqui, em nome de Jesus. Senhor nosso Deus e nosso Pai, em nome de Jesus, teu Filho amado,
3: Toca do alto da cabeça até a planta dos pés neste momento, na vida da tua filha. Meu Deus, vai trabalhando com poder e graça sobre a vida dela. Arranca toda dor, meu Deus. Esta dor que está incomodando há 1 ano e 2 meses, meu Deus, para que haja manifestação do teu poder e glorificação do teu santo nome, toca agora com o teu poder, arranca esta dor, meu Deus, em nome de Jesus 1, arranca esta dor em nome de Jesus 2, arranca esta dor em nome de Jesus 3, arranca esta dor em nome de Jesus 4, arranca esta dor em nome de Jesus 5, arranca esta dor em nome de Jesus 6, e arranca esta dor em o nome de Jesus 7. Amém. Procura a dor que a senhora estava sentindo.
2: Está aliviado. Aliviou.
3: Aliviou? Faz o que a senhora não podia fazer e agora a senhora consegue fazer. A senhora não conseguia fazer esse movimento? Faz o movimento.
2: A conseguia, glória a Deus! Não, entendi.
3: A senhora subiu aqui.
2: Não, não, de uns 3 dias que eu não estou conseguindo fazer. Essa noite mesmo, uma noite toda, eu ia mudar de posição, não consegui virar o braço assim.
3: Então faz o movimento aí agora.
2: Aleluia.
3: Eita glória. Isso é milagre, irmã.
2: É sim, eu creio.
3: Quem te curou?
2: O Jesus.
3: Aleluia, bate palma e dá glória. Está aqui, irmão.
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3: Números, capítulo 23, no verso 12, diz assim a palavra do Senhor. Eu vou ler esse versículo, depois nós vamos explanar, né, sobre essa narrativa que está escrita aqui no livro de Números. Nós conhecemos essa história, mas Deus vai falar de uma forma poderosa. Diz assim a palavra do Senhor: e ele respondeu: porventura não terei cuidado de falar o que o Senhor me puser na boca? Isso aqui quem está falando é um profeta. Profeta que está trazendo uma resposta de Deus para aquele que pediu. Eu quero narrar essa história bíblica com vocês, para que vocês entendam que houve um levantamento, uma edificação de altares, para que eles obtivessem uma resposta de Deus. E Deus respondeu, mas do jeito dele. Às vezes eu quero uma resposta do meu agrado, do meu interesse, mas Deus sabe qual é a resposta que Ele tem que liberar para a minha vida. A palavra de Deus, ela sempre será a última palavra. A resposta de Deus sempre será a melhor resposta para as nossas vidas. E pode ter certeza, Deus, Ele cuida dos seus. Deus, Ele tem cuidado de cada vida que pertence a Ele. Queira o inferno ou não, queira o inimigo ou não, ele se levanta contra a tua vida, mas a resposta favorável vem é para aqueles que pertencem a Deus. Esse livro, o povo de Israel, ele nos mostra e nos relata o povo de Israel saindo do Egito, dentro de uma escravidão, debaixo de um jugo, e Deus, por haver ouvido o clamor daquele povo, levanta Moisés para tirar aquele povo da escravidão e levar para uma terra que mana leite e mel, a terra de Canaã. Nós conhecemos essa história. Todos sabem que o povo de Israel trabalhava durante o dia num trabalho árduo, amassando barro, cortando capim para misturar no barro, fazer tijolos para construções ali no Egito. E debaixo de uma pressão, debaixo de chicote, a Bíblia diz que eles tinham exatores, ou seja, tinha os capatazes de Faraó que oprimiam o povo de Israel a trabalhar duro. Porém, o povo de Israel, mesmo trabalhando duro durante o dia, quando chegavam em casa, eles iam cultuar a Deus, glorificar a Deus, cantar hinos de louvores e ministrar a palavra de Deus sobre a vida dos outros. E clamavam a Deus por uma resposta. Deus ouviu o clamor do povo, envia Moisés e os resgata das mãos de Faraó, debaixo de uma promessa: eu vou tirar vocês daqui e vocês vão para uma terra de bênção, uma terra que mana leite e mel, uma terra larga, uma terra próspera. Então havia sido feita uma promessa. E o povo então sai ali debaixo de as mãos potentes de Moisés, direcionado por Deus. Só que não é simples assim. Eu tenho uma promessa de Deus para a minha vida, estou saindo debaixo de um jugo, estou em direção a uma bênção. Mas dentro daquele trajeto tinha o deserto. Dentro daquele trajeto tinha ladrões, tinham inimigos tentando barrar a caminhada do povo de Israel. Só que quem está com a palavra de Deus, com a direção de Deus, pode ter barreira, pode ter obstáculo, pode ter inimigo. Você não vai parar, você vai prevalecer, porque quem te guia é Deus, quem te sustenta é Deus, aquele que criou os céus e a terra e tudo que existe. Todo poder, autoridade e domínio está nas mãos dele para te sustentar. E ele vai te sustentando na caminhada. O inimigo se levanta, caluniadores, perseguidores, difamadores levantam contra a tua vida, mas você tem uma promessa: você vai entrar na terra que mana leite e mel. A bênção já foi liberada a nós, a bênção de Deus já foi liberada sobre o povo dele. Então o que que acontece? Eles tinham esses inimigos, mas eles prevaleciam porque estavam debaixo de uma promessa. Mas quem tem promessa de Deus passa por todos os obstáculos e vai chegar ao destino, porque a palavra de Jeová, ela não falha. A Bíblia diz que aquele que prometeu, ele é fiel para cumprir. Deus não é homem para que minta, e nem tampouco filho do homem para que se arrependa. E quando nós vemos esta palavra aqui, Deus, ele usou a vida de dois homens para espiar a terra. Moisés enviou dois espias à cidade de Jericó para ver como eles iam atuar para fazer ali a conquista de Jericó. E esse povo que tinha saído do Egito debaixo de uma promessa, a fama deles já havia chegado naquela região. Raabe confessa isso quando ela encontra com os espias. Olha o que a palavra de Deus diz lá no livro de Josué, capítulo 2, verso 8. É quando os espias chegaram em Jericó, a Raabe confessando o pavor que eles sentiam quando ouviam falar sobre os hebreus. Josué 2:8. E antes que os espias se deitassem, ela subiu ao irado ter com eles. Antes de deitar, por quê? Elas acolheram os espias na casa dela. O povo de Jericó ficou sabendo, o rei mandou ir lá dentro da casa dela. Vai lá pegar aqueles homens, vimos dois homens entrando lá. E ela despistou aqueles guardas, mandando os espias subir lá para o irado, lá para o terraço, onde ela trabalhava ali com fibras para fazer, confeccionar roupas. E ela escondeu os espias debaixo daquelas fibras, despistou os guardas. E antes que eles dormissem, ela foi falar com ele, foi conversar com ele, essa conversa, antes que ele se deitasse. E aí ela foi ter com eles, verso 9. E disse-lhes: bem sei que o Senhor vos deu essa terra. Já era promessa. Se o povo está querendo impedir vocês de entrar, o povo não está querendo deixar vocês tomar posse dessa terra, não. Mas eu já sei que o Senhor te deu essas terras, já entregou nas mãos de vocês. É o que o pavor de vós caiu sobre nós, e que todos os moradores da terra se derretem diante de vós. Está todo mundo com medo, tentando impedir, mas com medo. O pavor já tinha tomado conta daquelas terras. Assim é com a nossa vida. O inimigo, ele sabe que nós somos vitoriosos. Ele se levanta para impedir a nossa jornada, mas Ele sabe que a promessa que Deus fez na nossa vida, ela vai se cumprir, queira Ele ou não, mais dias ou menos dias, você entra na terra que Deus te prometeu, você

bandeira. A vitória é nossa pelo sangue de Jesus. Aleluia. Glória a Deus. Glorificado e exaltado é o nome do Senhor. Verso 10. Isso aqui é a conversa de Raabe confessando para aqueles homens. Porque nós temos ouvido que o Senhor secou as águas do Mar Vermelho diante de vós, quando saísse do Egito, e também o que fizesse aos dois reis dos amorreus, Sion e Og, que estava além de Jordão, os quais destruísseis totalmente. Olha que interessante. Verso 11. Quando ouvimos isso, derreteram-se os nossos corações, e em ninguém mais há ânimo algum por causa da vossa presença. Porque o Senhor vosso Deus é Deus em cima no céu e embaixo na terra. Raabe era uma daquelas que adorava deuses pagãos, mas ela chegou a uma conclusão: que os deuses pagãos a qual ela servia e adorava não tinha poder para nada. Mas diante dos testemunhos e dos relatos que eles ouviam que Deus tinha feito, secando as águas do Mar Vermelho, abrindo o Jordão, passando por cima igual um rolo compressor ali sobre os reis dos amorreus, Sion e Og. Ela está falando aqui, irmãos, de uma narrativa. Esses reis, ela está falando, eles entraram em confronto com o povo de Israel para impedir a passagem deles ali para tomar posse da terra. E eles foram destruídos. Números 21, verso 21. Então Israel mandou mensageiros a Sion, rei dos amorreus, a dizer-lhe, 22, deixa-me passar pela tua terra, não nos desviaremos para os campos nem para as vinhas, as águas dos poços não beberemos, iremos pela estrada real até que tenhamos passado os teus termos. Verso 23. Israel está falando aqui, nós só vamos passar dentro da sua terra, nós não vamos mexer com nada. Libera para nós passar, que nós temos que tomar posse de uma terra que Deus prometeu para nós. Sion, porém, não deixou Israel passar pelos seus termos. Pelo contrário, ajuntou todo o seu povo e saiu ao encontro de Israel no deserto, e vindo a Jaza, pelejou contra ele. Além deles não deixar passar, não liberar o caminho para eles atravessar ali, encurtar a jornada, além deles não deixar acontecer isso, juntou-se o povo dele e foi contra Israel. É como alguém que não te abençoa e procura atrapalhar sua vida, não te faz bem, mas procura fazer o mal. Mas Deus não deixa eles impunes. Verso 24. Mas Israel o feriu ao fio da espada e apoderou-se da sua terra, desde Arnon até a Jaboque, até os Amonitas, porquanto a fronteira dos Amonitas era fortificada. Aqui que era impedimento para o povo de Israel, tornou-se imenso, porque se o povo permite Israel passar, eles continuavam com a terra deles, mas eles impediram Israel de passar. Israel feriu eles ao fio da espada e tomou a terra deles. Já era a terra, era de Israel. Porém, os amorreus iam ficar mais tempo desfrutando. Mas como eles embarreiraram a passagem de Israel, perderam a bênção. Assim é aquele que procura te maltratar, trazer ruína para a tua vida. O amaldiçoado será ele. A Bíblia diz que aquele que dá generosamente acrescenta-se mais e mais, mas o que retém mais do que é o justo se torna em perca. Esse povo aqui, ele reter mais do que era justo e só passar para poder tomar posse. Tem gente querendo impedir a sua caminhada, tem gente querendo impedir você de tomar posse da sua bênção, te embarreirando. Mas nesta manhã, a palavra profética para o teu coração: continue marchando de cabeça erguida na presença do Senhor, porque a vitória já foi garantida. Jesus já deu a ordem, a vitória é nossa pelo sangue de Jesus, e Ele está aqui nesta manhã trabalhando na vida daquele que crê e confia. Aleluia. Então Raabe confessou tudo isso. Levanta a mão que eu vou profetizar na sua vida.
Se Deus te fez uma promessa e te deu uma direção, ninguém vai te parar. Se prepara para avançar e tomar posse da sua bênção. Pega essa agora. Quando o rei dos Moabitas fica sabendo que o povo de Israel está vindo igual um rolo compressor e que ele está na rota deles, ele, esse rei chamado Balaque, o povo passou por cima do rei dos amorreus, que ficava na terra de Canaã, os amorreus, jebuseus, filisteus, tudo ficava naquela terra ali onde Israel ia tomar posse. Agora o rei dos moabitas, chamado Balaque, ele fica sabendo, assim, o povo está vindo aí, não tem nada que impede isso, daqui a pouco vai ser o seu reino que vai ser tomado. E sabe o que, que ele fez? Ele fica apavorado e toma uma decisão. Contrata um profeta chamado Balaão para amaldiçoar aquele povo. Tem gente que contrata, gente, pessoas para amaldiçoar nossa vida. Vai lá no terreiro de Macumba, no centro de Umbanda, lá no Candomblé, para amaldiçoar nossa vida. Mas fique tranquilo, porque a palavra do Senhor declara que aquele que é de Deus, o mal não lhe toca, o mal não vai te tocar. Aqueles que se levantam contra a tua vida vai ter que recuar, porque a palavra do Senhor que foi liberada a nós é palavra de vitória. Aí o rei Balaque fica apavorado e toma uma decisão. Ele contrata Balaão. E Balaão era um homem que Deus falava com ele. Ele era um homem que aproveitava das suas habilidades para ganhar. Mas Deus falava com ele. Ele invocava o nome do Senhor. E ele fez algo que muda tudo. Ele manda o rei Balaque levantar 7 altares para falar com Deus. Olha aqui que está a chave aqui, a virada. O Balaão falou assim: eu vou pegar a sua causa, mas antes você levanta 7 altares, coloca nele ali 7 novilhos, 7 bezerros, que eu vou falar com Deus. Mas tem que ser levantado altares para ele. Você está acostumado a levantar altares para os reis, para os deuses pagãos, para o rei, o Deus de Moabitas? Hoje você vai levantar 7 altares, porque eu vou falar com o dono de tudo. Hoje eu vou falar com o Senhor da terra, aquele que tudo pode, aquele que tudo vê, aquele que tudo sabe. E ali ele prepara os 7 altares. E aí o que que acontece? Eu quero ler com vocês aqui de Números 23, do 1 até o 11. Do 1 ao 11, Números 23, a partir do verso 1, Deus falou com Balaão, e Balaão repassou a fala para Balaque. Disse Balaão a Balaque: edifica-me aqui 7 altares, e prepara-me aqui 7 novilhos e 7 carneiros. Fez, pois, Balaque como Balaão dissera, e Balaque e Balaão ofereceram um novilho e um carneiro sobre cada altar. Olha aqui, um novilho e um carneiro sobre cada altar. Tinha 7 altares preparado para obter uma resposta de Deus. Verso seguinte: então Balaão disse a Balaque: fica aqui em pé junto ao teu holocausto e eu irei. Porventura o Senhor me sairá ao encontro, e o que ele me mostrar eu te direi. E foi a um lugar alto, e quando Deus se encontrou com Balaão, este lhe disse: preparei os 7 altares, e ofereci um novilho e um carneiro sobre cada altar. E conversando com Deus: Senhor, já preparei um altar, porque eu quero ter uma resposta, e essa resposta eu vou passar para quem me enviou. Só que Balaque estava querendo um tipo de resposta. Mas quem prepara um altar para Deus, ele tem resposta de bênção. Quem prepara altar para Deus, a resposta certa vem do Senhor. Não tem nada de maquinação. Pode ser o profeta que for, querendo mal, querendo ganhar, mas Deus é que vai dar a direção sobre o seu povo, sobre os seus escolhidos. Então o Senhor pôs uma palavra na boca de Balaão e diz: volta para Balaque e assim falarás.
Voltou, pois, para ele, e eis que estava em pé junto ao seu holocausto, ele e todos os príncipes de Moabe. Juntou toda a turma de príncipes ali, estava ali esperando a resposta. Opa, vai vir a resposta que eu quero contra o povo de Deus. Então proferiu Balaão a sua parábola, dizendo: de Arã me mandou trazer Balaque. Eu fui contratado. O rei de Moabe, desde as montanhas do Oriente, dizendo: vem, amaldiçoa-me a Jacó, vem, denuncia a Israel, como amaldiçoarei a quem Deus não amaldiçoou, e como denunciarei a quem o Senhor não denunciou. Falou assim: Balaque, não tem jeito de amaldiçoar esse povo, porque Deus já abençoou. Levanta a tua mão para receber. Se você está preocupado com a maldição que foi lançada por alguém contra a tua vida, fique

próspera, tua terra que mana leite e mel, e não haverá nada que vai impedir essa promessa se cumprir na vida deles, porque foi Deus quem prometeu, e aquele que prometeu é fiel para cumprir. Tem promessa de Deus para tua vida, fique tranquilo, haverá cumprimento, porque o altar já foi levantado diante de Deus, e aquele que levanta altar para Deus tem resposta de bênção, tem resposta de bênção sendo liberada para tua vida hoje. Quem crê, bate palma, quem recebe da glória. E o próximo verso, que é o 11, como é que Balaque ficou? O que é que Balaque falou com Balaão? Então disse Balaque a Balaão: que me fizeste? Chamei-te para amaldiçoares os meus inimigos, e eis que inteiramente os abençoaste. Eu te contratei para você fazer uma coisa, você está fazendo outra. Você já viu falar aqui daquela mulher que recebeu uma compra, que falou no rádio lá que ela precisava de alguma coisa, e ela chegou no supermercado, depois passou, chegou alguém e pagou, e o homem perguntou: você não vai querer saber quem é que pagou a sua conta, não? Quem pagou a sua conta? Ela disse assim: eu não, porque quando Deus manda, até o diabo obedece. Deus está mandando provisão para a tua vida, Deus está mandando resposta para a tua causa, Deus está mandando prosperidade para a tua família. A tua causa já está na mão daquele que é o juiz dos juízes, o general de guerra, o Deus de vitória que nunca perde uma batalha. Ele está aqui nesta manhã para fazer você que chegou de cabeça baixa voltar para tua casa de cabeça erguida, cantando o hino de vitória.

0: bate palma e quem recebe da glória.
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3: Senhor nosso Deus e nosso Pai, neste momento elevo a minha voz até o trono da Tua graça, invocando o Teu santo nome, em favor, meu Deus, desse que clama, desse que crê, este amado ouvinte que está acompanhando agora esta programação Visita o Seu Lar, na rádio 104,9 FM. O Senhor possa liberar grandes bênçãos e grande vitória na vida dessa pessoa. Eu repreenda todo o mal. Meu Deus, levanta esse que está caído e sustenta esse que está de pé para que ele não caia. Meu Deus, que ele possa olhar para frente e seguir a sua jornada firmemente na tua presença, sem olhar para trás. Meu Deus, segura nas mãos desta pessoa. Meu Deus, faça com que ele alcance os benefícios que o Senhor tem reservados para ele, meu Deus. Alcança esta família, abençoa de uma forma poderosa. Não permita que o inimigo venha prevalecer contra eles. Que o Senhor possa dar, meu Deus, a bênção do Senhor, que enriquece e não acrescenta dores na vida desse que crê. Eu oro neste momento para que haja paz no seio desta família, para que haja alegria, para que haja comunhão, para que haja, meu Deus, felicidade de uma forma expressa, de uma forma extraordinária. Não deixe que nada de mal venha acontecer. Assim sendo, eu falo de uma forma muito especial a todos esses que estão nos ouvindo, que o meu desejo é que todos sejam alcançados e abençoados em o nome de Jesus. Amém? Graças a Deus.
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5: 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Meio-dia e 29.
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0: Olá, povo de Deus, boa tarde para você que se liga na sua 104. A minha rádio, a sua rádio, a rádio que está sempre no coração do povo de Deus. Eu sou o Alessandro e estamos chegando. Vamos juntos, até logo mais às 5. Vem aí para você, nosso show da tarde. Muito louvor, alegria e informação aqui, ó.
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0: 104, a número 1 no coração do povo de Deus. Começamos muito bem para você o nosso show da tarde nessa sua sexta-feira com André Valadão Revela. E hoje nós vamos juntinhos em mais uma tarde maravilhosa, 2 de outubro de 2026. Até logo mais às 5 da tarde, muito louvor, alegria e informação para você. Daqui a pouquinho, as principais notícias da nossa região, do Brasil e do mundo. Você ficando bem informado por aqui, né? Com as informações do nosso Informativo 104, de hora em hora, 1h40, 2h40, 3h40 e 4h40 da tarde. A partir das 2h10 tem o nosso pedido, viu? Você comandando por aqui a nossa programação com o seu pedido de louvor a partir das 2h10 até as 3 da tarde. Você enviando aí aquele abraço, né? Dedicando aquele louvor para aquele irmão, para aquela irmã que você sabe estão ligados aqui na nossa programação. Tudo isso e muito mais a partir de agora no nosso show da tarde que está apenas começando.
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0: 104 1h22.
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0: Mais uma sequência especial para você aqui no nosso Show da Tarde com Gabriel Guedes, Todos os Meus Dias, Eliane Fernandes, Nunca Foi Sorte, Fernandinho, O Hino. Já já tem mais louvores para você, agora tá na hora de informação.
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0: Previsão do tempo, instabilidades e baixa nas temperaturas marcarão fim de semana. Mais informações com Eduardo Amaral.
2: O final de semana de eleição será marcado por condições climáticas desfavoráveis em quase todo o país. No sábado, o dia começa com calor e umidade que irá favorecer condições de chuva e até mesmo tempestades partindo da região sul do Brasil, como aponta a meteorologista do IMET, Thaís Cortes.
3: A partir da tarde do sábado, novas instabilidades avançam sobre o oeste do Rio Grande do Sul, pelas áreas de fronteira com Uruguai e Argentina, favorecendo temporais com raios, rajadas de vento e eventual queda de granizo em toda a metade oeste gaúcha.
2: As condições climáticas negativas seguem ao longo da noite de sábado e devem piorar em outras regiões do Brasil durante a madrugada, como destaca o meteorologista da Tempo OK, Paulo Lombardi.
4: Entre a madrugada e manhã do domingo, a frente fria já estará na costa de São Paulo, aumentando o risco de temporais entre Mato Grosso do Sul e São Paulo. No sul do país, a temperatura diminui e a condição para a precipitação ainda se mantém entre o norte do Rio Grande do Sul e o Paraná durante o domingo, cessando apenas na fronteira com o Uruguai. Em Rondônia, no Tocantins, nas demais áreas do centro-oeste e entre o oeste e sul de Minas e Rio de Janeiro, o tempo também fica bem abafado e as chuvas voltam a se espalhar entre a tarde e a noite.
2: Thaís Cortes do IMET aponta ainda que as condições de chuva para o nordeste do Brasil começam já no sábado.
3: Já na região nordeste, para o sábado, a condição de pancadas de chuvas isoladas se restringe para o oeste da Bahia e extremo sul do Maranhão e do Piauí. Já no domingo, temos previsão de chuva apenas na faixa litorânea e oeste da Bahia. No restante da região, as altas temperaturas e a baixa umidade relativa do ar devem predominar durante todo o final de semana.
2: Na região norte do país, a previsão é de domingo de eleições com calor e tempo firme, como aponta Lombardi.
4: Entre o Acre, Amazonas, norte do Pará, Amapá e Roraima, o calor é forte ao longo de todo o fim de semana. E a condição atmosférica é desfavorável às chuvas, de modo que são esperadas apenas pancadas muito rápidas e isoladas com baixos acumulados.
2: A região sul do Brasil já vem sofrendo ao longo das últimas semanas com chuvas constantes e alagamentos pontuais, condição climática que deve se espalhar para outras regiões neste fim de semana. Produção e reportagem, Eduardo Amaral.
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Mais uma sequência que nós acabamos de conferir aqui no nosso show da tarde. Bom, aliás, nós vamos fazer o seguinte. Você daqui a pouquinho vai estar participando comigo em mais uma edição do nosso Pediu, Ouviu. Para participar é muito fácil. Já já vou estar explicando para você como fazer aí para participar aqui do nosso Pediu, Ouviu. Você pedindo aqui, né, aquele louvor especial que você tanto gosta e ainda dedicando para aquele irmão, para aquela irmã que você sabe estão ligados aqui na nossa programação. Daqui a pouquinho no nosso show da tarde, tá bom? Agora tem mais louvor para você. Vamos de Marcos Salles, Estamos de Pé.

0: Essa é a sua 104, 24 horas por dia, falando do amor de Deus por todos nós. Nós vamos dar agora uma pequena pausa no nosso show da tarde. Vem aí o Visita ao Seu Lar, mas eu volto já já, trazendo mais louvores pra você. Não sai daí!
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3: Olá, Deus abençoe a sua vida poderosamente. Estou aqui com a missão de convidar para você receber proteção divina sobre a tua vida, sobre a tua casa e sobre a tua família. O mês de outubro começou, é a primeira sexta-feira do mês. Nós estamos no segundo dia de outubro, já com uma expectativa muito grande de que grandes coisas o Senhor vai realizar neste mês chamado outubro. Talvez você está sendo vítima de ataques malignos. O inimigo, ele não se alegra com a sua bênção, mas ele vai fazer de tudo para te fazer desistir na sua caminhada. Você não pode tirar os seus olhos do foco. Seu foco é Jesus. 3 horas da tarde, 7:30 da noite, poderosa campanha, proteção do Salmo 91. O inimigo pode até lançar flechas contra a tua vida, mas não vai te alcançar, porque você está debaixo da sombra do Onipotente. Você pode descansar em paz, porque o Senhor, ele cuida de ti, ele trabalha para aqueles que nele esperam e confiam. Avenida Brasil 3897, no coração de Valadares. Você não gasta mais do que 15 minutos para sair da tua casa e chegar até o grande lugar dos milagres. Venha, participe, segue aí a programação.
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3: Números, capítulo 23, no verso 12, diz assim a palavra do Senhor. Eu vou ler esse versículo, depois nós vamos explanar, né, sobre essa narrativa que está escrita aqui no livro de Números. Nós conhecemos essa história, mas Deus vai falar de uma forma poderosa. Diz assim a palavra do Senhor: e ele respondeu: porventura não terei cuidado de falar o que o Senhor me puser na boca? Isso aqui quem está falando é um profeta. Profeta que está trazendo uma resposta de Deus para aquele que pediu. Eu quero narrar essa história bíblica com vocês, para que vocês entendam que houve um levantamento, uma edificação de altares, para que eles obtivessem uma resposta de Deus. E Deus respondeu, mas do jeito dele. Às vezes eu quero uma resposta do meu agrado, do meu interesse, mas Deus sabe qual é a resposta que ele tem que liberar para a minha vida. A palavra de Deus, ela sempre será a última palavra. A resposta de Deus sempre será a melhor resposta para as nossas vidas. E pode ter certeza, Deus, ele cuida dos seus. Deus, ele tem cuidado de cada vida que pertence a ele.
7: queira o inferno ou não, queira o inimigo ou não, ele se levanta contra a tua vida, mas a resposta favorável vem é para aqueles que pertencem a Deus. Esse livro, o povo de Israel, ele nos mostra e nos relata o povo de Israel saindo do Egito, dentro de uma escravidão, debaixo de um jugo, e Deus, por haver ouvido o clamor daquele povo, levanta Moisés para tirar aquele povo da escravidão e levar para uma terra que mana leite e mel, a terra de Canaã. Nós conhecemos essa história. Todos sabem que o povo de Israel trabalhava durante o dia num trabalho árduo, amassando barro, cortando capim para misturar no barro, fazer tijolos para construções ali no Egito. E debaixo de uma pressão, debaixo de chicote, a Bíblia diz que eles tinham exatores, ou seja, tinham os capatais de Faraó que oprimiam o povo de Israel a trabalhar duro. Porém, o povo de Israel, mesmo trabalhando duro durante o dia, quando chegavam em casa, eles iam cultuar a Deus, glorificar a Deus, cantar hinos de louvores e ministrar a palavra de Deus sobre a vida dos outros. E clamavam a Deus por uma resposta. Deus ouviu o clamor do povo, envia Moisés e os resgata das mãos de Faraó, debaixo de uma promessa: eu vou tirar vocês daqui e vocês vão para uma terra de bênção, uma terra que mana leite e mel, uma terra larga, uma terra próspera. Então havia sido feita uma promessa. E o povo então sai ali debaixo de as mãos potentes de Moisés, direcionado por Deus. Só que não é simples assim. Eu tenho uma promessa de Deus para minha vida, estou saindo debaixo de um jugo, estou em direção a uma bênção. Mas dentro daquele trajeto tinha o deserto. Dentro daquele trajeto tinha ladrões, tinham inimigos tentando barrar a caminhada do povo de Israel. Só que quem está com a palavra de Deus, com a direção de Deus, pode ter barreira, pode ter obstáculo, pode ter inimigo. Você não vai parar, você vai prevalecer, porque quem te guia é Deus, quem te sustenta é Deus, aquele que criou os céus e a terra e tudo que existe. Todo poder, autoridade e domínio está nas mãos dele para te sustentar. E ele vai te sustentando na caminhada. O inimigo se levanta, caluniadores, perseguidores, difamadores levantam contra a tua vida, mas você tem uma promessa: você vai entrar na terra que mana leite e mel. A bênção já foi liberada a nós, a bênção de Deus já foi liberada sobre o povo dele. Então o que que acontece? Eles tinham esses inimigos, mas eles prevaleciam porque estava debaixo de uma promessa. Mas quem tem promessa de Deus passa por todos os obstáculos e vai chegar ao destino, porque a palavra de Jeová, ela não falha. A Bíblia diz que aquele que prometeu, ele é fiel para cumprir. Deus não é homem para que minta, e nem tampouco filho do homem para que se arrependa. E quando nós vimos esta palavra aqui, Deus, ele usou a vida de dois homens para espiar a terra. Moisés enviou dois espias à cidade de Jericó para ver como eles iam atuar para fazer ali a conquista de Jericó. E esse povo que tinha saído do Egito debaixo de uma promessa, a fama deles já havia chegado naquela região. Raabe confessa isso quando ela encontra com os espias. Olha o que a palavra de Deus diz lá no livro de Josué, capítulo 2, verso 8. É quando os espias chegaram em Jericó, a Raabe confessando o pavor que eles sentiam quando ouviam falar sobre os hebreus. Josué 2:8. E antes que os espias se deitassem, ela subiu ao eirado ter com eles. Antes de deitar, porque elas acolheram os espias na casa dela. O povo de Jericó ficou sabendo, o rei mandou ir lá dentro da casa dela. Vai lá pegar aqueles homens, vimos dois homens entrando lá. E ela despistou aqueles guardas, mandando os espias subir lá para o irado, lá para o terraço, onde ela trabalhava ali com fibras para fazer, confeccionar roupas. E ela escondeu os espias debaixo daquelas fibras, despistou os guardas, e antes que eles dormissem, ela foi falar com ele, foi conversar com ele, essa conversa, antes que ele se deitasse. E aí ela foi ter com eles, verso 9, e disse-lhes: bem sei que o Senhor vos deu essa terra. Já era promessa. Se o povo está querendo impedir vocês de entrar, o povo não está querendo deixar vocês tomar posse dessa terra, não. Mas eu já sei que o Senhor te deu essas terras. Já entregou nas mãos de vocês.
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3: Senhor nosso Deus e nosso Pai, o Senhor é aquele que está com os ouvidos abertos para nos ouvir e com as mãos estendidas para nos abençoar. Eu aproveito este momento para interceder em favor de cada um desses que estão nos ouvindo através da Rádio 104,9 FM. Meu Deus, eu peço que o Senhor visite o coração de cada um, que o Senhor venha tocar de uma maneira especial sobre a vida desse que crê, desse que acredita que a vida dele pode ser mudada. Libera, meu Deus, as bênçãos celestiais sobre a vida de cada um. Dá, meu Deus, condições favoráveis para que eles e a sua família possam viver e desfrutar do melhor do Senhor nesta terra. Prepara, meu Deus, uma bênção especial para cada um neste dia de hoje, em nome de Jesus, amém e graças a Deus.
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0: De volta com você, nosso show da tarde aqui na sua 104. Tivemos aí o Visita ao Seu Lar com o pastor Sávio Souto, sempre trazendo também uma bela mensagem, né, para edificar as nossas vidas, as nossas tardes. Continuamos com você até logo mais às 5 e a partir de agora tem...
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0: Tá a fim de ouvir aquele louvor especial, de repente dedicar para aquele irmão, para aquela irmã que você sabe estão ligados aqui na nossa programação? Faz o seguinte, ó, pega agora mesmo em seu smartphone, manda uma mensagem de áudio de até 30 segundos pro nosso WhatsApp, DDD 33, número 999610104, diz aí seu nome, o bairro, a cidade onde você mora, qual louvor você gostaria de ouvir, para quem você dedica esse louvor e encerra com a seguinte frase: eu sou mais 104. Pra ficar bacana em sua participação comigo e mais uma edição do nosso Pediu Ouviu. Mas já sabe, né? Não deixa pra mandar no finalzinho do Pediu Ouviu, senão você corre o sério risco de repente não dar tempo de colocarmos o seu pedido de louvor no ar. Então manda agora, tá liberado pra você. Pra começarmos muito bem o nosso Pediu Ouviu de hoje, tem Paulo César Baruc, Teu Amor Não Falha. Boa tarde.

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1: 2h22, de volta com você, nosso Pediu Ouviu, você comandando a nossa programação. Olá, boa tarde.
2: Boa tarde, boa tarde. Eu sou o Bispo Thomas de Santa Paula. Queria ouvir uma música. Tu és Deus com J Neto. Ofereço a todos os ouvintes. Essa é a Rádio do Povo.

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1: Oi, Alexandre, boa tarde.
2: Boa tarde.
1: Aqui quem fala é a Marileide, do Maria Eugênia.
2: Oi, Marileide.
1: Eu queria te pedir aquele hino, Daniel e Samuel, Mais um Passo. E ofereço para todos os ouvintes, para vocês aí e para minha família. Eu sou Mais 104, a rádio do povo de Deus.

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2: Boa tarde. Sou Eliane Pacheco, do bairro Atalaia. Gostaria de ouvir um louvor com Sara Farias. Eu posso orar por você. Quereis para meu esposo Ezequiel, para meu filho Wes, para todos os ouvintes, para toda a equipe do 104. Só mais 104. A rádio do povo de Deus.

0: 104, a número 1 no coração do povo de Deus. Mais uma sequência especial para você aqui no nosso Show da Tarde. Esse é o nosso Pedi Ouviu, você comandando a nossa programação. Daqui a pouquinho tem mais participações, daqui a pouquinho tem mais louvores. Agora está na hora de informação.
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0: Apenas até amanhã, sábado, saiba como emitir o e-título para votação. Quem traz os detalhes é Breno Zonta.
2: Atenção, eleitor e eleitora, neste domingo, dia 4 de outubro, é dia de eleição no Brasil. Para votar, é obrigatório apresentar documento de identidade com foto. Pode ser o título de eleitor na versão impressa, mas também o RG, a Carteira Nacional de Habilitação, a CNH, o passaporte ou a carteira de trabalho. Outra opção é apresentar sua identificação de eleitor na modalidade digital. Mas atenção, se você quer usar essa modalidade, precisa baixar o aplicativo e-título até este sábado, dia 3 de outubro. A ferramenta pode ser apresentada pelos eleitores e pelas eleitoras que já cadastraram sua biometria e têm foto no aplicativo. O passo a passo é o seguinte: primeiro, abra a loja de aplicativo do seu celular e procure por e-título. Baixe e abra o aplicativo. Depois, é só seguir o passo a passo, preencher suas informações, concordar com os termos de uso e criar sua senha. Para finalizar, você vai responder a um breve questionário para confirmar sua identidade. Depois clique em finalizar e pronto, seu título de eleitor digital estará disponível para o dia de votação. Lembrando que todo o processo é gratuito, já quem não cadastrou a biometria deverá sim apresentar documento de identidade com foto no dia para votar. Produção e reportagem, Breno Zonta.
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1: Agora 2h43, de volta com você, nosso Pediu Ouviu. Olá, boa tarde.
2: Boa tarde, Alessandra. Paz do Senhor Jesus. Aqui é o Adão do bairro Jardim Alvorada. E eu gostaria de estar pedindo um hino aí, Dia de Sol. E gostaria de dedicar esse hino para minha esposa Ana Paula, para minha cunhada Eni, para a dona Ondina do bairro São Raimundo, para o meu amigo Alessandro Moura, para o evangelista Romário, meu pastor também, Rivaldo, para todos os ouvintes, para vocês aí da rádio. E eu sou Mais 104, a rádio do povo de Deus.

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2: Ah, Pai de Jesus Cristo. Mas... eu falo aqui do bairro Jardim Pérola. Gostaria de pedir a música Agindo Deus com a banda Querigma e oferecer para todos da IPUB do bairro Nova Santa Rita e dizer que nós somos mais 104, a rádio do povo de Deus.

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3: Ô, Alessandro, boa tarde. Ô, Alessandro, eu tô já de Jardim Belo. Gostei de ouvir que lindo. Ministério Aviva, Maranata. Eu gosto de oferecer esse pensamento para minha esposa, dar aqui para os meus filhos, para você, sua equipe, para o pastor Edir de Jesus, o JW, o Tony Oliveira, o pastor Roberto Belândia, o Zé Batista Porto Alegre, Marinete para Palmeiras. E quer oferecer também, Alessandro, todos os ouvintes 104. E eu sou mais 104, a Rádio Povo de Deus. Fique na paz, Alessandro.

0: 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Bom, e com esse louvor do Ministério Aviva, vamos chegando ao final do nosso Pediu Ouviu para você de hoje. Pediu Ouviu de volta na próxima segunda-feira, a partir das 2h10. E você, mais uma vez, comandando aqui a programação da 104.
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0: 104, 3 horas.
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0: sequência super especial para você aqui no nosso show da tarde. Que sequência, né? Aliás, estamos aqui sempre trazendo os melhores louvores para você. 24 horas por dia, juntinhos, louvando e engrandecendo cada vez mais o nome do Senhor. Dá só um minutinho, já tô de volta trazendo mais louvores. Não sai daí.
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0: 104, 3 e 21.
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4: E por aqui continuam os melhores louvores na sua tarde. Boa tarde.
8: Vai,

0: Que sequência maravilhosa aqui na nossa programação. Mas agora tá na hora de informação pra você. Vem aí o Informativo 104.
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2: Neste domingo, 4 de outubro, primeiro turno das eleições, o Ministério Público do Trabalho estará de plantão para receber denúncias de assédio eleitoral no ambiente de trabalho em todo o país. A mobilização acontece das 8 horas da manhã às 5 horas da tarde e tem como objetivo garantir a liberdade de escolha dos trabalhadores, sem pressão, ameaça ou constrangimento por parte de empregadores. O assédio eleitoral pode acontecer, por exemplo, quando o patrão tenta obrigar, pressionar ou induzir um funcionário a votar em determinado candidato, ou ainda tentar impedir o trabalhador de votar. Em caso de denúncia, o Ministério Público do Trabalho informou que poderá agir de forma imediata e, se necessário, acionar outros órgãos para interromper a pedir o trabalhador de votar. Em caso de denúncia, o Ministério Público do Trabalho informou que poderá agir de forma imediata e, se necessário,

0: 104,3 e 39.
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1: De volta com você aqui na programação 104, sempre trazendo os melhores louvores. Aliás, a 104 você confere os melhores louvores 24 horas por dia, louvando, engrandecendo cada vez mais o nome do Senhor. E por aqui, nossa programação não para. Vamos de mais louvor para você.

0: Mais uma sequência maravilhosa para você aqui no nosso Show da Tarde. Onde quer que você esteja, Deus abençoe grandemente a sua tarde. Muito obrigado pelo carinho, muito obrigado pela audiência. Já já tem mais louvor para você, não sai daí.
1: 104 FM, 3 para as 4.
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1: A número 1 no coração do povo de Deus, e por aqui tem mais louvores na nossa programação. Boa tarde.
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0: Continuamos juntinhos aqui na programação da sua 104 e o nosso show da tarde. Louvores e mais louvores para juntos engrandecermos e louvarmos o nome do Senhor nessa tarde super especial. Dá só um minutinho, nós vamos para um rápido intervalo e eu volto já já trazendo mais louvores para você. Não sai daí!
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0: 104, 4 e 18.
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1: Tá no carro, tá no trabalho, tá ligadinho aqui na 104. Boa tarde pra você, Deus abençoe grandemente onde quer que esteja.

0: Para você aqui na nossa programação e agora é hora de informação. Vem aí mais uma edição do nosso Informativo 104.
1: 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Mais de 1 bilhão e 500 milhões de reais do orçamento do Brasil foram destinados em emendas de deputados federais e senadores para prefeituras e governos estaduais sem o detalhamento exigido para que a execução do valor possa ser fiscalizada pela sociedade. A informação é de um estudo divulgado nesta quinta-feira pela organização Transparência Brasil. A entidade analisou mais de 5.700 planos de trabalho de obras vinculadas às chamadas emendas PIX e descobriu que em cerca de 1.800 planos, ou em um terço deles, as obras são cadastradas com descrições genéricas, como nesse exemplo do coordenador de projetos da organização, Cristiano Pavini.
2: Nós temos uma emenda que se aproxima de 5 milhões de reais, em que a prefeitura beneficiária cadastrou como detalhamento desse gasto apenas drenagem urbana. Essa prefeitura não informa o que será feito de drenagem. São obras de bocas de lobo, limpeza de galerias, ou você vai fazer o desassoreamento de um córrego.
1: Outro exemplo repetido no levantamento foi o de emendas de obras para recapeamento de asfalto que não identificavam quais vias seriam recuperadas para que a sociedade e as instituições de fiscalização pudessem verificar se o dinheiro alocado pela emenda foi de fato bem investido.
2: Se uma prefeitura não informa quais são as localidades beneficiadas, a sociedade e os órgãos de controle também não podem fiscalizar se o serviço foi realizado, se foi realizado a contento e seguindo o planejamento previamente informado, e tampouco se o valor gasto é condizente com aquela obra executada.
1: A Emenda Parlamentar Individual de Transferência Especial, conhecida como Emenda PIX, foi instituída no Brasil em 2019. A modalidade operou sem controle até 2025, quando o Supremo Tribunal Federal exigiu dos beneficiários um plano de trabalho. A Transparência Brasil cobra que o governo federal exija nesse plano detalhamento mínimo antes de liberar o recurso e que os parlamentares não apenas indiquem o beneficiário, mas acompanhem a execução das emendas. Produção e reportagem, Breno Zonta.
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0: 104.442.
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0: essa sequência, nós vamos chegando ao final de mais uma edição do nosso Show da Tarde. Muito obrigado a você que esteve conosco aqui na programação 104 do nosso Show da Tarde hoje. Desde uma da tarde, ouviu apenas um pouquinho do nosso programa. Show da Tarde de volta amanhã com mais louvores, trazendo para você também informação, muita alegria e muito mais nas suas tardes aqui na programação 104, tá bom?
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0: JW, telefone tá liberado pra vocês cadastrar comigo no game e faturar demais, hein? Pelas melhores do dia, confira aqui os grandes hits, porque até às 7 tem muito mais pra você ligado no som da sua.
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